0: Muito bem, esse foi o primeiro bloco do nosso Esquina do Jazz. Tivemos Easy Going Evening, canção que tem um codinome aqui, né? My Mama's Call. Antes tivemos All Day Sucker, tivemos ainda a canção Black Man, Joy Inside My Tears, e a primeira do bloco foi Isn't She Lovely. A gente vai para o intervalo aqui no Esquina do Jazz, daqui a pouco estamos de volta.
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Estamos de volta com a Esquina do Jazz dessa semana, com a segunda parte do especial sobre o álbum Songs in the Key of Life, de Stevie Wonder, álbum lançado em 1976, portanto, há 50 anos. E a gente ouve ao fundo a faixa Another Star, canção que é a última faixa do lado B do disco 2, da edição em vinil, lá lançado em 1976, desse álbum. A gravação tem a participação muito, muito bonita, né? Especialíssima, da flautista de jazz Bobby Humphrey. É uma que toca demais. Aliás, a flauta dela no final da música é lindíssima. E tem também a percussão vibrante aí do Nathan Alford Jr. e também do Carmelo Hungria, que faz essa pegada latina, né, na parte de percussão dessa música, torna ela realmente muito bonita. Essa música, inclusive, Another Star, é frequentemente usada para encerrar os shows do Stevie Wonder. Vamos então para o nosso segundo e derradeiro bloco do programa. A gente começa com a canção que é cantada em três idiomas, né? Kikulela, Es una Historia e I Am Singing. São três idiomas, um idioma é afro, um idioma, né, o espanhol e inglês. Depois, aliás, o ritmo é delicioso. Depois a gente ouve If It's Magic, que é uma canção que tem uma base feita em harpa. É harpa e voz, só a harpa fazendo a parte harmônica aí, e o Stevie Wonder faz um solo de harmônica também no finalzinho, mas é só a harpa que é a base da música. Depois temos essa, uma canção que é muito regravada, é um dos clássicos da Soul Music, e a gente vai fechar com essa que está ao fundo, que é Another Star, clássico aí do grande Stevie Wonder. Vamos então ao segundo bloco do nosso Esquina do Jazz.

Essa é uma das canções mais lindas do Stevie Wonder, né? Another Star, que a gente tá ouvindo aí ao fundo. E se prepare que ainda vem um solo de flauta aqui da Bobby Humphrey. A gente ouviu Another Star, tivemos antes a canção essa, ainda tivemos If It's Magic, que abrimos esse bloco com a canção Kikulela Es Una História I Am Singing. Este foi o Esquina do Jazz, eu espero que você tenha curtido esse programa, que teve os trabalhos técnicos do Rafael Santos, a coordenação de programas da Rádio Câmara do Mauro Ceccherini, a direção geral da Verônica Lima, pesquisa, texto, curadoria musical e apresentação minhas, Edson Júnior. Na semana que vem, a gente volta com mais Esquina do Jazz e você fica aí com o finalzinho de Another Star e o solo de flauta maravilhoso da Bobby Humphrey. Um grande abraço para você e a gente se vê na próxima semana. Até lá!

0: Esse foi o Esquina do Jazz com Edson Júnior. Até a próxima semana com mais música e muito improviso.
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2: Um palco, um pódium, uma orquestra inteira à frente, atenta, à espera de um comando. Ao erguer as mãos e entrar em movimento, alguns maestros parecem desenhar o espaço onde o som vai surgir e circular. Pierre Boulez foi daqueles que transformam a regência em pensamento visível, arquitetura em movimento, matemática em gesto. Preferia as mãos nuas, dispensando a batuta, como se quisesse tocar diretamente a matéria sonora e moldá-la com precisão quase cirúrgica. Movimentos calculados, mas jamais frios. Inflexões rigorosas, mas nunca mecânicas. Ligado à matemática, Boulez regia como quem resolve uma equação complexa, revelando a beleza escondida da lógica interna das obras. Foi um dos regentes mais influentes do século XX e início do século XXI. Dirigiu as principais orquestras do mundo sempre com a mesma marca: clareza estrutural, transparência tímbrica, recusa ao excesso. Seu repertório predileto era o do século XX, onde encontrava natural afinidade com Stravinsky, Bartók, Webern, Messiaen. Mas quando se voltava ao século XIX, levava um olhar renovador, iluminando as partituras com uma nitidez que parecia revelar camadas inauditas. Boulez foi também compositor de vanguarda, pedagogo exigente, ensaísta de pensamento afiado e fundador de instituições dedicadas à pesquisa musical. Sua influência atravessa a música, a filosofia, a ciência, a estética. Era um espírito inquieto, atento às relações entre som e número, entre forma e tempo, entre criação e análise. Nesta edição, o maestro se revela não pelo prisma de suas próprias obras, mas pela forma como interpretou a tradição francesa, um território onde sua inteligência sonora encontrou terreno fértil para florescer. Comecemos com um compositor cuja imaginação orquestral sempre exigiu intérpretes capazes de domar o fogo sem apagar o brilho. Um espírito visionário, teatral, ousado, cuja escrita encontrou em Boulez um leitor alerta às tensões e linhas que sustentam o drama. Uma leitura que equilibra exuberância e rigor, teatralidade e clareza, numa síntese singular que devolve à obra sua força original, sem perder o controle da forma. Abertura da ópera Benvenuto Cellini, de Hector Berlioz.

0: Abertura da ópera Benvenuto Cellini de Berlioz, Filarmônica de Nova York, sob a regência do maestro Pierre Boulez. Na sequência, um misterioso canto crepuscular de sereias.
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Depois do brilho metálico e pulsação heróica, o curso deságua num território onde a cor se dissolve em atmosfera sonora. Um universo onde Boulez também encontrava uma afinidade natural, o da poesia que se constrói pela transparência. A orquestra respira como um organismo líquido. Vozes femininas surgem como miragens ondulando entre luz e sombra. Boulez evita o nevoeiro impressionista e revela a estrutura que sustenta o mistério. O movimento das linhas é claro, mas nunca rígido. O timbre é puro, mas nunca seco. As sereias não seduzem pelo excesso, mas pela precisão com que cada cor se encaixa na outra. É o compositor filtrado por um olhar que privilegia a forma sem sacrificar o encanto. Noturno número 3, Sirène, de Claude Debussy,

Noturno número 3, Sirene, de Debussy, John Aldiss Choir e Orquestra New Philharmonia, sob a regência de Pierre Boulez. A sequência, Bailado para um romance pastoral com ninfas, sátiros e piratas.

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da penumbra cintilante, avançamos para um mundo onde a cor se torna corpo, onde a dança se transforma em paisagem, onde a orquestra se expande em luminosidade. Um território que Boulez dominava com maestria absoluta. A música que se ergue agora é pura luz. O amanhecer se desdobra em camadas, cada uma revelada com precisão microscópica. Boulez conduz a orquestra como quem abre janelas sucessivas, permitindo que o brilho se intensifique sem jamais se tornar ofuscante. A dança final pulsa com energia controlada, vigorosa, mas sempre transparente. É o compositor em estado de cristal, sensual, mas nunca turvo, exuberante, mas sempre arquitetado. Em seus três movimentos, a suíte número 2 do balé Daphnis e Chloé, de Maurice Ravel.

0: Daphne Chloé, suíte número 2 de Ravel. Filarmônica de Nova York, regida por Pierre Boulez. Na sequência, introdução para uma lenda persa e sinfonia.
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Vigor, elegância e modernidade. Retrato fiel da inteligência sonora de Pierre Boulez em duas obras que dialogam com a modernidade francesa de forma distinta. Uma fanfarra que irrompe como clarão cerimonial e um movimento sinfônico que sintetiza vigor ritmo e clareza neoclássica. Ambas revelam um Boulez atento ao detalhe, ao pulso, à lógica interna da forma. A fanfarra é breve, incisiva e radiante. Boulez a conduz com brilho controlado, deixando que os metais ressoem com solenidade, sem perder a nitidez do ataque. O movimento final da sinfonia irrompe com energia contagiante. O ritmo é firme, a escrita é clara, a vitalidade é envolvente. Boulez revela a lógica interna da obra, com precisão matemática, mas sem apagar o impulso dançante que a anima. Fanfarra, do balé La Pairie, de Paul Dukas, e o quarto movimento da Sinfonia número 3, em Sol Menor, de Albert Roussel.

0: Fanfarra do Ballet La Perrie de Dukas e quarto movimento da Sinfonia número 3 de Roussel, Filarmônica de Nova York, sob a regência do maestro Pierre Boulez. Cinco universos, cinco maneiras de compreender o pensamento musical de Boulez através da lente de cinco outros criadores. Um prisma a revelar um artista que fez da regência uma forma de pensamento. Boulez não apenas interpretava, ele decifrava, reorganizava, iluminava. Sua relação com a música era a de um arquiteto que compreende a estrutura antes de erguer o edifício. A de um matemático que encontra beleza na lógica. A de um poeta que sabe que o silêncio também é matéria. Seu legado permanece vivo não apenas nas gravações, mas na forma como ensinou gerações a ouvir com rigor, curiosidade e abertura. Sua presença aqui se manifesta na clareza das linhas, na precisão dos gestos, na inteligência que atravessa cada obra. Um maestro que transformou o som em pensamento e o pensamento em arte musical. Até a próxima edição em mais um passeio pela magia da música erudita. Uma produção da Musicabile em parceria com a Rádio Câmara Brasília, Governo Federal. Este projeto é realizado com recursos do Fundo de Apoio à Cultura do Distrito Federal, transmitido pela Rede Legislativa e rádios parceiras em todo o Brasil. Direção e apresentação, Ana Lúcia Andrade. Trabalhos técnicos, Ricardo Coelho. Acompanhe, curta e compartilhe. Envie comentários e sugestões pelas redes sociais da rádio e redes sociais do programa. 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
5: Em Brasília, 11:01.
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6: Boa noite para você com Martinália.

0: Aí foi Nara Leão, de Angélica Maria e Luiz Bonfá, Amanhã de Carnaval, Joyce Moreno e João Donato, de Donato e Moreno, e Vamos Lá, Martinália de Luiz Melodia, Estácio, Eu e Você.
1: Em Brasília, 11:12.
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0: Marcos Valle. Você viu?

0: Com Wanda Sade, Chico Feitosa e Lula Freire, é o amor que acabou. Elmir Deodato de Newton Mendonça e Tom Jobim, samba de uma nota só. Paula Morelimbau, Primavera. Marcos Valle dele e Paulo Sérgio, samba de verão.
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7: Em Brasília, 11h26.
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0: Milton Nascimento e Chico Buarque.

0: com Tim Maia, de Marcos Cardoso e Miguel Leite, de Oliveira Neto, Pudera. Gal Costa e Caetano, de Ari Barroso, no Tabuleiro da Baiana. Elis Regina, de Brant e Milton, Travessia. Também Milton Nascimento e Chico Buarque, dele. Chico Buarque, O Que Será?
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5: Em Brasília, 11 horas e 45 minutos.
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0: E a gente se despede deixando Gilberto Gil, música dele, Pai e Mãe. Ótima noite para você. Novo encontro marcado amanhã a partir das 5 da manhã. Boa noite.
6: Eu até lá.

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2: Kalimba, a música da África contemporânea, está começando pela Rádio Câmara FM 96,9 em Brasília, em mais 20 cidades pela Rede Legislativa, em nossas emissoras parceiras e também no seu dispositivo pelo podcast. Kalimba prossegue na sua viagem pelo Atlas Geomusical da África e vamos desembarcar em uma ilha do Oceano Índico, Madagascar, para conhecermos suas principais cidades, economia, cultura e, é claro, suas músicas. Madagascar comemora sua independência no dia 26 de junho. O professor Odair Marques da Silva, do site africatual.com.br, está chegando para apresentar aos nossos ouvintes mais esse país. Olá, professor.
3: Olá, Daniel Amaral. Nesta edição de Kalimba, como apresentou, nós teremos a satisfação de compartilhar incríveis notícias sobre Madagascar. Caro ouvinte, bem-vindo a Madagascar, a grande ilha vermelha do Oceano Índico. Sua capital é Antananarivo, vibrante centro cultural e político do país. Lá se falam principalmente o malgache, língua oficial, e o francês, herança da colonização. O país ficou mundialmente famoso pela animação da DreamWorks, que leva seu nome. Quem viu lembra da simpática animação estrelada por um leão falante e uma zebra aventureira. Mas a verdadeira magia está na natureza. Mais de 90% das espécies de plantas e animais encontrados em Madagascar não existem em nenhum outro lugar do mundo. São os lendários baobás, a árvore da vida, os ágeis lêmures saltando entre os galhos e os camaleões que mudam de cor como arco-íris. Um impressionante tesouro ecológico que a humanidade precisa proteger.
2: A música e a cultura de Madagascar se diferenciam do restante da África por causa da origem de sua população. Os primeiros ocupantes dessa grande ilha vieram do Oceano Índico, povos de origem polinésia. Com o tempo, houve também a chegada de populações de origem africana. Esse país de 20 milhões de habitantes está dividido em 18 etnias e é resultado dessa mistura. Uma dança muito popular em Madagascar é o salegui. Originalmente era executada com uma guitarra local, a cabosse, que utilizava cabos de freio de bicicleta como cordas. A percussão era feita com tubos de bambu ou chocalhos feitos com grãos de arroz. Com o passar do tempo, as bandas de salegui passaram a adotar guitarras elétricas e percussão eletrônica. Um dos primeiros grupos de Madagascar a se projetar no exterior foi a banda de Eusebe Jojobi, conhecido como o Rei do Salegui. Vamos ouvir as primeiras faixas de um álbum lançado em 1992. A primeira foi seu maior sucesso, Samimandé Mansami Mitadi. Depois ouviremos Tsaiki Jobi, Kalimba e a música de Madagascar.
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0: Eusébio Jojoby é uma figura muito conhecida em seu país e chegou a ser embaixador de boa vontade, embaixador voluntário, de um organismo das Nações Unidas, a UNFPA, Organização da ONU para Políticas Populacionais, voltado, entre outras coisas, para o combate ao racismo e pelos direitos reprodutivos. No próximo bloco, vamos conhecer um pouco mais da cultura e da música de Madagascar no Atlas Geomusical da África. Um intervalo e já voltamos.
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0: 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Todo o material produzido pela Rádio Câmara é público e gratuito. Kalimba está apresentando o Atlas Geomusical da África, com destaque para Madagascar, a grande ilha do Oceano Índico. Professor Odair tem mais coisas para nos revelar sobre esse país. Fala, professor.
5: Madagascar também se destaca por suas empresas de grande porte. O Grupo Axian, gigantesco conglomerado que atua nas áreas de energia renovável, com destaque para a usina hidrelétrica de Volube, e nas telecomunicações digitais, levando conectividade e inovação a milhões de africanos. O Grupo Bazan domina a indústria de alimentos, com sua divisão Tanjaka Food, produzindo soluções nutricionais prontas para combater a desnutrição infantil. Nas relações comerciais com o Brasil, há a promissora parceria no etanol. A Amage e a Empasa, com suas tecnologias de produção, uniram-se em uma joint venture bilionária para a construção de usinas no Mato Grosso, centro-oeste do Brasil. Vejam só, uma empresa africana de Madagascar investindo em nosso país. Já nos eventos culturais, dois se destacam. O famoso Salão Internacional do Turismo de Madagascar, que promove a arte e o artesanato deste belo país. E não menos importante, o Tsapique Festival, que celebra o ritmo tradicional, de nome Tsapique, ritmo influenciado por músicas da África Oriental e caracterizado

0: usado por instrumentos como o saire e o marovane.
1: Vamos conhecer Eric Manana, um músico de Madagascar que produz um som muito parecido com o dos violeiros do Brasil. Ele é um virtuoso do estilo bagasse do Planalto Central de Madagascar. Originalmente, era executado com a valija, considerado instrumento nacional do país. A valija é uma cítara feita de um tubo de bambu de no mínimo 10 centímetros de diâmetro com 15 cordas dispostas dos dois lados opostos do bambu. Essas cordas originalmente eram feitas de arames de freio de bicicleta. O som é belíssimo, lembra o de uma harpa. Mais tarde, o gênero bagasse se popularizou quando foi adaptado para o violão. Ouviremos agora do álbum de Eric Manana de 1999, o tema Bonjour Madame la Guitare, Bom Dia ao Violão, em francês. E a seguir, duas canções de trabalhos mais recentes, Ninfi Cantatia e Mitsoni Caminal. É a arte de Eric Manana em Kalimba.

0: No próximo bloco, vamos conhecer um pouco mais da arte de Eric Manana e da música de Madagascar. Um breve intervalo e já voltamos.
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0: 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Vamos prosseguir nossa viagem no Atlas Geomusical da África por Madagascar. Agora o professor Odair vai falar dos recursos naturais, da ciência e das tradições desse país. Vamos ouvir.
6: Madagascar também é potência mineral. Abriga uma das maiores áreas de mineração de cobalto do mundo, matéria-prima essencial para baterias de veículos elétricos e tecnologia verde. O turismo tem crescido no país, com hotéis e resorts sofisticados, espalhados por praias e ilhas lindíssimas. A capital, Antananarivo, sedia a vibrante universidade de mesmo nome, onde se destacou o famoso cientista Albert Ratsimamanga, precursor da medicina tradicional malgache e fundador do Centro Nacional de Pesquisas Farmacêuticas. Talvez o maior tesouro social do país seja a organização dos Fokonolonas, conselhos locais liderados por sábios e mais velhos, cujo modelo ancestral equaciona conflitos, emana adesão social e fortalece a vivência comunitária. É ciência, a natureza e a justiça social conectados para o desenvolvimento do país.
0: Rajeri é o nome artístico de Germain Randrian Rissoa, nascido em 1964 na cidade de Amborrimanga. Ele é uma das figuras mais importantes da música de Madagascar e virtuoso de um instrumento muito representativo dessa ilha, símbolo nacional de seu país, a valiha. Ele cresceu convivendo com a música tradicional de sua comunidade e com a valiha. Começou a carreira aos 19 anos tocando temas das seis regiões de Madagascar. Seu primeiro álbum de estúdio saiu em 1999 com o título Dorotanete. Vamos ouvir dois temas desse primeiro trabalho, Fahendrena e Fali. A arte de Rajeri você ouve em Kalimba.

0: No último bloco do programa de hoje, outros dados interessantes sobre Madagascar e outros temas de Rajeri. É só um intervalo e já voltamos.
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3: Envie para a gente sua crítica ou sugestão pelo WhatsApp 61999789080. Se você mora no exterior, o código do Brasil é 55. A grande virada na carreira de Rajeri aconteceu com o prêmio da Rádio França Internacional de melhor álbum de World Music em 2002. O prêmio abriu as portas da Europa para o artista, que passou a frequentar os festivais do gênero na França e outros países. Logo saiu o álbum Volantani em 2004. Vamos conferir as faixas Marodona e Zavavi. Som na caixa.

0: Uma das iniciativas de Rajeri em Madagascar foi a construção de uma fábrica de valihas, a fim de melhorar a qualidade desse instrumento, antes feito de forma unicamente artesanal, facilitando seu estudo e o surgimento de novos talentos nas comunidades tradicionais. Ouçamos agora informações do professor Odair sobre Madagascar.
1: Na literatura, Madagascar presenteia o mundo com Jean-Joseph Rabearivelo, reconhecido como o primeiro poeta moderno da África. Enfim, assim terminamos nossa viagem cultural por Madagascar, um país que transborda ecologia, cultura e aventura. É um povo africano que crê em seu futuro e acredita no valor da vivência em comunidade. Será que você se sente desafiado a viajar para Madagascar? Ficamos por aqui. Um abraço e até o próximo programa.
0: Com este convite do professor Odair, do site africatual.com.br, estamos concluindo a edição do Atlas Geomusical da África sobre Madagascar. Tivemos na técnica os trabalhos de Marinho Magalhães, pesquisa, texto e apresentação de Daniel do Amaral. Agradecemos a nossos ouvintes pela sua audiência e continuem com a gente.
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4: No calendário católico, existe uma celebração chamada Solenidade dos Santos Pedro e Paulo. Essa festa litúrgica, ela existe para lembrar o martírio dos apóstolos em Roma. É neste dia que o Papa entrega aos novos bispos e arcebispos o símbolo de seus cargos, o pálio. Na tradição da Igreja Ortodoxa e nas igrejas católicas orientais, 29 de junho marca o fim do jejum dos apóstolos. Esse jejum começa na segunda-feira depois do Pentecostes e nesse dia geralmente acontece uma vigília. Olha, São Pedro, que na verdade se chamava Simão e nasceu em Betsaida, na Galileia, era filho de Jonas e Jonas era um pescador. Simão também era pescador. Simão, que depois virou Pedro, quis conhecer Jesus. Jesus tornou ele discípulo e trocou o nome de Simão para Pedro. Pedro, que era pescador de peixes, se tornou pescador de homens. Quem é cristão sabe disso tudo. E por esse motivo, 29 de junho é o dia do pescador. E é dia de São Pedro também. A pesca é uma das profissões mais antigas. E é uma das profissões que merecem mais respeito no mundo. O pescador acorda cedinho, tem uma sensibilidade imensa, entende de lua, de maré, tem noção de localização no tempo e no espaço, é capaz de levar a jangada até bastante longe e voltar no lugar certinho. Estou falando de jangadeiros, né? Podia ter falado dos pescadores de barco e tal, mas eu preferi exemplificar com os jangadeiros, que são os mais primários em sua atividade e talvez representem a excelência dessa profissão. Dia do pescador. E para lembrar jangadas e para lembrar pesca, para lembrar as jangadas cearenses, você vai ouvir As Velas do Mucuripe. Mucuripe fica em Fortaleza, né? Homens que saem no início da manhã para pescar e deixam suas mulheres. A música fala disso. Você vai ouvir de Belchior e Fagner, Mucuripe.

0: Você ouviu Mucuripe, música de autoria de Belchior e Fagner, na voz de Fagner. A música foi essa porque 29 de junho é Dia do Pescador. A música do dia volta amanhã.
1: Em Brasília, 1:06.
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1: João Bosco.

0: Alceu Valença Júnior, Gotham City, Boca Livre, Corsário, com João Bosco. 1:17 em Brasília.
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0: Para você, Dori Caymmi e Renato Brás.

0: João Donato, Lugar Comum, Mundo Velho, música e interpretação do Cláudio Nucci, Dori Caymmi, Renato Brás, Flor das Estradas.
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2: Venho pedir a esse plenário esse requerimento de votação nominal.
3: Requerimentos são pedidos para que um determinado procedimento seja adotado. Por exemplo, quando um partido quiser propor o encerramento da discussão, o líder apresenta um requerimento à mesa com esse teor. Após a apresentação, um requerimento como esse é discutido e votado pelos deputados. Há uma grande variedade de requerimentos que podem ser feitos durante uma sessão no plenário. Cada liderança considera a melhor estratégia e conveniência de apresentá-los.
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0: Uma hora e 32 minutos em Brasília.
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0: A gente volta com Beto Guedes.

0: Menininha do Portão, Wilson Simonal, Eliane Elias, Anos Dourados, Sonhando o Futuro, Beto Guedes, música do Cláudio Venturini e Lô Borges. 1h42 em Brasília.
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0: A voz da Maria Bethânia para você.

0: Morena Flor, Toquinho e Vinícius de Moraes. Jorge Benjor, Boiadeiro e Ilumina, Maria Bethânia. Em Brasília, 1 hora e 53 minutos.
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0: Elis Regina, música da Rita Lee e Roberto de Carvalho. Alô, alô, Marciano.

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1: Duas horas, um minuto em Brasília.
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1: Que bacana você ligado nesse início de semana aqui na Rádio Câmara. Eu sou o Zé Carlos Andrade. A partir de agora eu te acompanho nessa madrugada de segunda-feira com a programação de Marlon Ribas e o melhor sempre da música popular brasileira para você. Só destacando que a gente rola também novidades, lançamentos, novos nomes, tá bom? É isso aí. A gente hoje traz Caetano Veloso. Com a...

0: Gilberto Gil, você conferiu de Capinães, Gil, Sou Louco por Ti, América. Antes, Zizi Posse de Antônio Cícero, Marina e Pisca, É a Vida que Diz. Também ouvimos Caetano Veloso, de Gonzagão e Humberto Teixeira, Asa Branca. Agora 2:18 em Brasília.
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0: É a vez agora de Clara Nunes na madrugada de segunda.

0: Meu drama você ouviu com Tereza Cristina, de Joaquim Larindo e Silas Oliveira. Antes, Gonzaguinha dele e Ivan Lins, Desenredo. Também você ouviu Clara Nunes, de Cabana e Norival Reis e Luaiê. 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
0: Agora em Brasília, 2:30.
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0: E a gente traz agora Milton Nascimento aqui na sua Rádio Câmara.

0: Estácio, Rolly Estácio, você conferiu com Luiz Melodia, música dele também, Djavan, Amar é Tudo. Você também ouviu Milton Nascimento, de José Antônio de Freitas, Muti e Márcio Borges, Raras Mentiras. Agora 2h41 em Brasília.
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0: E a gente traz agora para você nesta madrugada Rodrigo Amarante, Devendra Banhart e Marisa Monte com a música do Caetano Veloso, Nu com a Minha Música.

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0: Três horas, um minuto em Brasília.
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0: Continuamos juntinhos nesta madrugada de segunda aqui na Rádio Câmara, agora com Todo Azul do Mar. Jane Duboc.

0: Por um sorriso, você ouviu João Bosco, dele e Abel Silva, também Eduardo Duzek com a música Nostradamus e a primeira com Jane Duboc de Flávio Venturini e Ronaldo Bastos, Tudo ao Mar. Em Brasília, 3 horas 13 minutos.
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0: Rádio Câmara traz Sonho Meu agora com Clementina de Jesus e Dona Ivone Lara.

0: Apesar de você, ouvimos aí Beth Carvalho, música do Chico Buarque, antes Paulinho da Viola, O Tímido e a Manequim. E começamos com Clementina de Jesus, com Dona Ivone Lara, de Délcio Carvalho e Dona Ivone, Sonho Meu. 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
0: Em Brasília, 3h25.
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0: Você ouve agora, nesta madrugada aqui na Rádio Câmara, Paulinho Tapajós.

0: Na ribeira deste rio, você ouviu Dori Caymmi, música dele, e antes, João Donato, dele e Joyce Moreno, e Vamos Lá. Ouvimos também Paulinho Tapajós, dele e Maurício Tapajós, Uma Velha Canção. 3h36 em Brasília.
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0: E agora o destaque para você nesta madrugada é Dominguinhos.

0: Ouvimos Refazenda, música do Gil, com Nicolas Krasik e Cordestinos. Também conferimos Alceu Valença, dele Vicente Barreto, Dia de Cão. Começamos essa sequência com Dominguinhos, do Dorival Caymmi, Acontece que Eu Sou Baiano. 3:48 em Brasília.
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0: E seguindo em frente, a gente traz agora Chico Buarque com a música dele, As Vitrines.
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0: E vamos lá, juntinhos, neste início de semana, madrugada de segunda, agora Maria Bethânia.

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0: Tarde em Itapuã, você conferiu com Toquinho, Marília Medalha e Vinícius de Moraes, música do Toquinho do Vinícius. Também de Caetano Veloso, ouvimos com João Gilberto, Menino do Rio. E a primeira com Maria Bethânia de Davi Nasser e Erivelto Martins, Atiraste uma Pedra. 4:11 em Brasília.
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0: A Rádio Câmara traz para você Caetano Veloso.

0: Lente do Amor você ouviu com Gilberto Gil, antes Zizi Posse do Guilherme Arantes, Meu Mundo e Nada Mais. Você também conferiu Caetano Veloso, de Erupicini Rodrigues, Felicidade. 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
0: 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Agora 4 horas 26 minutos em Brasília.
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0: E na Rádio Câmara agora tem para você Leila Pinheiro.

0: Você ouviu o Djavan, dele e Dominguinhos, Retrato da Vida também, Milton Nascimento, música dele, Morro Velho, e a primeira foi com Leila Pinheiro, de Vanderly, Onde Deus Possa Me Ouvir. 4h38 em Brasília.
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0: Peça a sua favorita pelo 619-9978-9080 aqui na sua Rádio Câmara. Tem no sábado de 2 até as 3 da tarde o Minha MPB, que também você confere no domingo de 11 ao meio-dia. É a vez agora de Joyce Moreno.

0: Onde a dor não tem razão, você ouviu com Tereza Cristina, Grupo Semente, de Elton Medeiros e Paulinho da Viola. Também Jorge Benjor, música dele, O Dia que o Sol Declarou Seu Amor pela Terra. E Joyce Moreno, com a música de Carlos Lira e Vinícius de Moraes, Cartão de Visita. Em Brasília, 4h48.
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0: Olha, muita informação para você daqui a pouco na Rádio Câmara, a partir das 7h30, tem Câmara Notícia com a Tessa Guimarães. E na sequência, Ana Raquel Macedo chega com o painel eletrônico com mais informação, entrevista e muito mais para você. Agora tem Danilo Caymmi com a música do Dorival Caymmi, Dora. Eu, Zé Carlos Andrade, estou de volta logo mais às 5 da tarde. Ótima semana para você. Valeu, até mais tarde.

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4: Em Brasília, 5:01.
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6: Muito bom dia para você, ouvinte da Rádio Câmara. Essa é uma programação de Marlon Ribas, com apresentação de Tércia Guimarães. Renato Luciano, para você. Quando...

0: Vanderly, de Léo Minaxi, Vanderly, Dubão. Selmar, de Zé Cabaleiro, Boi de Axixe. Renato Luciano, de Renato, Toda Vez Que Eu Te Vejo.
1: Em Brasília, 5:12.
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0: Gal Costa e Humberto Teixeira.

0: O Hermeto Pascoal, de Hermeto, e Yara Purim, Bebê. Celso Adolfo, de Celso, Passarim, Gal Costa, de Humberto Teixeira, de Humberto e Sivuca. Adeus, Maria Fulô.
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4: Em Brasília, 5h23.
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0: Rádio Câmara, João Bosco.

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0: Aí foi o Cícero de Cícero Rosa Lins, porta-retrato. Antes, Verônica Ferriani, de Cassiano e Rocael. Eu Amo Você, João Bosco, de Aldir Blanc e João Bosco, Falso Brilhante.
1: Em Brasília, 5h34.
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0: Adriana Partimpim.

0: Você ouviu Ana Rato, de Fernando Lima, e Rinaldo La Sálvia. Desalento, Carlinhos Brown, de Brown. Mil Verões, Adriana Partimpim, de Adriana Calcanhoto. O Meu Quarto.
1: Em Brasília, 5h42.
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0: Essa é a sua Rádio Câmara e você ouve Azimuth.

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3: Em Brasília, 6 e 1.
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3: Chico Buarque.

0: Em Brasília, 6h13.
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2: Você ouve Vitor Ramil e Marcos Suzano?

0: Aí foi Bruna Carandes, Zé Rodrigues, não perco o final. Céu de Aldir Blanc, João Bosco, Ronco da Cuíca. Também nesse bloco, Vitor Ramil e Marcos Suzano, de Vitor Ramil, A Ilusão da Casa.
1: Em Brasília, 6h24.
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0: Banda do Mar.

0: com Thaís Gullin, de Capinã e Jardim Macalé, 78 rotações. Wilson Simoninha, de Johnny Alf, Eu e a Brisa, Banda do Mar, de Marcelo Camelo, Pode Ser.
1: Em Brasília, 6h37.
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0: Rádio Câmara. Você ouve Max de Castro.

0: Roberta Campos, de Takay Roberta Campos, Abrigo. Ângela Rorô, música dela com Carlota Marques, romance espetacular. Carol Saboia, de Carlinhos Vergueiro e Chico Buarque, Leve. Max de Castro, de Marcela Yuca e Max, Os Óculos Escuros de Cartola.
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2: No calendário católico existe uma celebração chamada Solenidade dos Santos Pedro e Paulo. Essa festa litúrgica, ela existe para lembrar o martírio dos apóstolos em Roma. É neste dia que o Papa entrega aos novos bispos e arcebispos o símbolo de seus cargos, o pálio. Na tradição da Igreja Ortodoxa e nas igrejas católicas orientais, 29 de junho marca o fim do jejum dos apóstolos. Esse jejum começa na segunda-feira depois do Pentecostes e nesse dia geralmente acontece uma vigília. Olha, São Pedro, que na verdade se chamava Simão e nasceu em Betsaida, na Galiléia, era filho de Jonas e Jonas era um pescador. Simão também era pescador. Simão, que depois virou Pedro, quis conhecer Jesus. Jesus tornou ele discípulo e trocou o nome de Simão para Pedro. Pedro, que era pescador de peixes, tornou pescador de homens. Quem é cristão sabe disso tudo. E por esse motivo, 29 de junho é o dia do pescador. E é dia de São Pedro também. A pesca é uma das profissões mais antigas e é uma das profissões que merecem mais respeito no mundo. O pescador acorda cedinho, tem uma sensibilidade imensa, entende de lua, de maré, tem noção de localização no tempo e no espaço, é capaz de levar a jangada até bastante longe e voltar no lugar certinho. Estou falando dos jangadeiros, né? Podia ter falado dos pescadores de barco e tal, mas eu preferi exemplificar com os jangadeiros, que são os mais primários em sua atividade e talvez representem a excelência dessa profissão. Dia do pescador. E para lembrar jangadas e para lembrar pesca, para lembrar as jangadas cearenses, você vai ouvir As Velas do Mucuripe. Mucuripe fica em Fortaleza, né? Homens que saem no início da manhã para pescar e deixam suas mulheres. A música fala disso. Você vai ouvir de Belchior e Fagner, Mucuripe.

0: Você ouviu Mucuripe, música de autoria de Belchior e Fagner, na voz de Fagner. A música foi essa porque 29 de junho é Dia do Pescador. A música do dia volta amanhã.
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2: A inflação medida pelo IPCA teve variação de 0,58% em maio contra 0,67% de abril, mas o acumulado em 12 meses está em 4,72%, ultrapassando o teto da meta de inflação, que é de 3%. A meta só pode ser ultrapassada em 1,5 ponto percentual. O IBGE informou que o que mais subiu foi o grupo de alimentação e bebidas, com alta de 1,33%. Isso representou metade da inflação de maio. Os itens que mais aumentaram de preço foram batata e tomate. Maio foi o terceiro mês seguido com a inflação dos alimentos acima de 1%, e a conta de luz foi o custo individual que mais elevou a inflação no mês passado.
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6: Em Brasília, 72.
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8: Caetano Veloso.
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0: Na voz de Lulu Santos, dele Casa, antes o Barão Vermelho, meus bons amigos, Caetano dele, Rapte-me Camaleoa.
1: Em Brasília, 7 horas e 15 minutos.
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0: Aí vem Ed Mota.

0: Com Simone Zélia Duncan, de Correia de Araújo, e Jorge Drexler, A Idade do Céu. Antes, Vanessa da Mata, de João Gomes e Liminha, Música. Também a de Mota, dele, Rafael Cardoso, Vamos Dançar.
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3: Meu nome é Leonardo Figueiredo Pinto, eu sou dentista e terapeuta e eu moro em Brasília. 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
7: É verdade que existe um projeto de lei para que a saúde mental seja tratada apenas por psicólogos e psiquiatras?
8: Sim, é fato. A proposta está em análise na Câmara dos Deputados e o parlamentar responsável por apresentar o parecer sugeriu que apenas a psicoterapia fique restrita a psicólogos e psiquiatras. A oferta de outras atividades voltadas ao bem-estar psicossocial ficaria liberada para outros terapeutas.
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0: Aí foi Djavan, dele um amor puro, Belchior de Belchior, alucinação. Milton Nascimento, dele Vinícius de Moraes, peixe vivo.
1: Em Brasília, 7 horas e 45 minutos.
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0: Tavito. Tá,

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2: A Comissão de Constituição e Justiça da Câmara aprovou uma proposta que cria ações de conscientização sobre a fibromialgia. A fibromialgia é uma síndrome que se caracteriza por dores generalizadas, principalmente na musculatura. Também pode causar fadiga, distúrbios no sono, alterações de memória e atenção. Ansiedade, depressão e alterações intestinais podem ainda acometer os pacientes. Segundo a Sociedade Brasileira de Reumatologia, a doença é relativamente comum e afeta cerca de 2 a 3% da população brasileira. A incidência é maior em mulheres entre 30 e 50 anos. A proposta insere as ações na lei que criou o Dia Nacional de Conscientização e Enfrentamento da Fibromialgia, comemorado anualmente em 12 de maio. O texto aprovado estabelece que durante o mês de maio será realizada a campanha Maio Roxo de conscientização sobre a fibromialgia. A campanha incluirá, entre outros pontos, a publicação de informações em redes sociais e sites em linguagem simples e acessível sobre dor crônica, fibromialgia, direito a tratamento adequado, acesso à assistência farmacêutica e benefícios de práticas integrativas e complementares e o incentivo à educação continuada para profissionais de saúde, com foco no atendimento humanizado, no diagnóstico precoce e no tratamento adequado. Também estão previstas a realização de curso, palestras e outros eventos com profissionais de saúde, gestores do Sistema Único de Saúde, pessoas com fibromialgia e a iluminação dos prédios públicos, quando possível, na cor roxa. Durante a discussão do texto na comissão, o deputado Pompeu de Matos, do PDT do Rio Grande do Sul, ressaltou o caráter silencioso da fibromialgia e a necessidade da tomada de ações.
3: Essas pessoas não estão sozinhas. A doença é silenciosa, mas nós estamos vendo, ouvindo, acolhendo, sentindo a manifestação dessas pessoas. Elas não são isoladas no mundo. E quanto mais nós avançarmos no sentido de reconhecer, de apoiar, de fazer o enfrentamento, melhor será o tratamento, o amparo e a proteção a essas pessoas.
2: Ainda de acordo com a proposta, os cursos de graduação na área da saúde deverão considerar incluir em seus currículos a disciplina relativa ao ensino de dor crônica. Além disso, as pessoas com dor crônica deverão receber atendimento integral pelo SUS a ser regulamentado pelos órgãos competentes. A proposta que cria ações de conscientização sobre a fibromialgia já pode seguir para análise do Senado, a menos que haja recurso para votação pelo plenário da Câmara. Da Rádio Câmara, de Brasília, Paula Bittar.
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5: As agências bancárias funcionarão em horário diferenciado nos dias de jogos da seleção brasileira na Copa do Mundo. O horário de abertura será o mesmo, mas o de fechamento será reduzido em 2 horas antes do horário de início do jogo. Por exemplo, caso a partida se inicie às 16, o encerramento do atendimento ao público será às 14 horas. Já as agências que funcionam em locais especiais, como shoppings e aeroportos, terão horários específicos e o cliente precisará se informar antes.
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0: Em Brasília, 8h05.
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2: Legião Urbana.

0: Com Los Hermanos, de Marcelo Camilo, conversa de botas batidas. Legião Urbana, Eu Era um Lobisomem Juvenil. Agora em Brasília, 8 horas e 16 minutos.
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0: Nem Mato Grosso.

Sanford Sessions, Geraldo Azevedo, Renato Silveira, Dia Branco, Isabela Rocha, Misteriosa Atração, Ney Matogrosso, de Paulo Machado, América do Sul.

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2: 20 unidades da Federação têm ouvidorias externas em suas defensorias públicas, que funcionam como órgãos auxiliares e autônomos para garantir o controle social, a transparência e a participação da sociedade civil. As ouvidorias externas não pertencem à carreira da defensoria e seus integrantes são eleitos a partir de listas tríplices com representantes da sociedade. Criadas pela Constituição de 88, as defensorias públicas são instituições estatais que garantem assistência jurídica integral e gratuita à população que não possui recursos financeiros para contratar um advogado. Elas atuam na defesa dos direitos individuais e coletivos e na promoção dos direitos humanos. A Comissão de Administração e Serviço Público da Câmara dos Deputados debateu a experiência das ouvidorias externas das defensorias públicas com representantes do setor. A presidente do Conselho Nacional de Ouvidorias Externas das Defensorias Públicas do Brasil, Maria Aparecida Luca Calvilla, afirma que esse modelo precisa ser fortalecido no país.
3: Um debate como esse traz visibilidade, né? O Brasil tem esse modelo de ouvidorias gerais externas que são escolhidas pelos movimentos sociais para a formação de lista tríplice, lideranças comunitárias que são ativistas em direitos humanos e vêm para as ouvidorias para representar a sociedade, para representar o povo que está em situação de vulnerabilidade social. As ouvidorias não têm orçamento próprio, não têm sede própria, não têm recursos humanos e há uma disparidade de atuação muito grande nas 20 ouvidorias que existem nos estados. Cada uma atua, mas não com a estrutura necessária para garantir essa efetividade que nós queremos.
2: Ela apoia projeto apresentado no Senado Federal que muda a lei de responsabilidade fiscal e destina limite de até 2% da receita das unidades federativas para o orçamento das defensorias públicas, a fim de garantir autonomia financeira. A proposta também impede contingenciamentos severos no sistema de assistência jurídica gratuita. Na opinião da presidente da Associação Nacional das Defensoras e Defensores Públicos Federais, Luciana Grando Bregolin, enquanto não houver ouvidoria em todos os sistemas de justiça, a justiça será elitista. Ela lembrou que a Emenda Constitucional 80 estabelece que a União, Estados e Distrito Federal devem garantir a presença de defensores públicos em todas as unidades jurisdicionais de forma proporcional à demanda e à população. Mas isso não é uma realidade ainda. A Defensoria Pública da União, por exemplo, está apenas em 78 das 276 subseções judiciárias. A audiência pública foi presidida pela deputada Fernanda Melchiona, do PSOL do Rio Grande do Sul, autora também do pedido para a realização do debate.
4: 20 estados já têm a Defensoria, a Ouvidoria da Defensoria Pública, que é um órgão do controle social, que não é da carreira da instituição. E que é eleita pelos movimentos sociais populares. E por que eu estou fazendo esse preâmbulo? Porque é o único órgão do sistema judicial que tem esse controle externo, externo mesmo, que não é da carreira, que não tem aquele elemento corporativo. Isso é muito importante.
2: Os estados que não têm ouvidorias externas nas defensorias públicas são Espírito Santo, Sergipe, Alagoas, Tocantins, Mato Grosso do Sul, Amazonas, Roraima e Rio Grande do Norte. A Defensoria Pública da União conta com uma ouvidoria geral composta por representantes da sociedade civil. Da Rádio Câmara de Brasília, Luiz Cláudio Canuto.
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6: Em Brasília, 8h34.
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6: Paulo Ricardo.

0: Conando Reis e Marisa Monte, de Nando Reis. Para você, Guardei o Amor. Também Cachorro Grande, Marcelo Gross, Sinceramente. E a primeira do bloco você ouviu com Paulo Ricardo, Michael Sullivan e Paulo Ricardo, 2.
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0: Em Brasília, 8h48.
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0: Aí vem o Sivuca.

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2: A Comissão de Trabalho da Câmara aprovou o relatório final da Subcomissão Especial sobre o Setor de Estética, elaborado pela deputada Soraya Santos, do PL do Rio de Janeiro. Além de um projeto de lei que altera a regulamentação das atividades dos profissionais do setor, a relatora apresentou recomendações aos poderes executivo e judiciário. Como explica Soraya Santos, durante 10 meses de trabalho, a subcomissão realizou debates com os vários envolvidos no setor de estética para identificar problemas e colher sugestões relacionadas à área. De acordo com a parlamentar, um ponto recorrente nas discussões dizia respeito ao enquadramento de esteticistas e cosmetólogos como profissionais de saúde. A lei que regulamenta a profissão, aprovada em 2018, determina apenas que a profissão de esteticista e cosmetólogo não compreende atividades em estética médica. Soraya Santos argumenta que as interpretações da legislação vêm dificultando o exercício dos profissionais de estética.
3: Estudante de faculdade de estética, migrando para outras carreiras, para biomedicina ou para medicina, passando dificuldades, por exemplo, com a compra de insumos. Porque se eu não sou reconhecida, eu não posso comprar. Olha, é humilhante eu fazer um curso universitário regulamentado por um órgão público e eu ter que precisar de uma outra pessoa para assinar a compra do material que eu quero trabalhar. Para piorar, a Anvisa e as vigilâncias sanitárias não reconheciam a profissão quando a competência delas não é reconhecer. Quem reconhece profissão é a lei. E o Congresso aprovou a profissão.
2: Para tentar coibir o que consideram a extrapolação das funções de fiscalização da Agência Nacional de Vigilância Sanitária, Soraya Santos propõe no projeto que apresentou punição para quem impuser penalidade administrativa em desconformidade com os limites das atribuições do cargo ou da função. A pena prevista é detenção de 6 meses a 2 anos. Como forma de solucionar interpretações divergentes, a relatora sugere inserir expressamente na lei que os esteticistas são profissionais da área de saúde para todos os efeitos legais. Outro problema detectado pela subcomissão, segundo Soraya Santos, foi a falta de um currículo nacional que padronize a formação de esteticistas e cosmetólogos. Por isso, ela sugere ao Ministério da Educação que elabore diretrizes curriculares específicas para todos os cursos da área, além de criar mecanismos de certificação técnica para profissionais já formados. No projeto, Soraya Santos propõe que no mínimo 20% da carga horária dos cursos de estética sejam direcionados obrigatoriamente a estágio supervisionado. A proposta também permite a atuação de profissionais formados em outras áreas da saúde, como esteticistas, desde que façam pós-graduação na área ou passem por exame de proficiência. Da Rádio Câmara de Brasília, Maria Neves.
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0: 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Minuto da Economia, com Silvia Munhato.
4: O PROCON de São Paulo registrou aumento de reclamações de produtos relacionados à Copa do Mundo. Entre os principais problemas relatados estão a não entrega ou atraso na entrega de produtos, oferta não cumprida ou venda enganosa e produto entregue de forma incompleta ou diferente do pedido. As reclamações envolvem ofertas promocionais de produtos ligados ao evento esportivo, como televisores, roupas, eletrodomésticos, eletrônicos e bens colecionáveis. Em relação às figurinhas da Copa do Mundo, parte das ocorrências envolve a comercialização de figurinhas

0: em plataformas digitais e redes sociais, incluindo relatos de golpes, vendas de produtos falsificados, anúncios enganosos e problemas de entrega.
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4: Maria Bethânia.

0: Qual o seu valença dele andar, andar? Tete Espíndola de Tete na Chapada. Maria Bethânia de Caetano. Tá combinado.
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1: Em Brasília, 9 horas e 20 minutos.
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0: Rádio Câmara 96.9. Muito bom dia para você, Caetano Veloso.

0: com os Titãs de Tony Bellotto, Caras Como Eu. Vanessa da Mata de João Gomes, Onde Ir, Caetano de Chico Buarque, Francis Raime, Pivete.
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3: Em audiência pública na Câmara dos Deputados, a vice-reitora da Universidade Federal do Sul e Sudeste do Pará, Lucélia Cavalcante, sustentou que, apesar dos avanços, o acesso e principalmente a permanência de estudantes com deficiência no ensino superior permanece uma utopia no Brasil. De acordo com a gestora universitária, as barreiras vão desde o acesso até a oferta de recursos de acessibilidade nas instituições de ensino. Um dos problemas específicos apontados por Lucélia Cavalcante é a falta de regulamentação das bancas de avaliação biopsicossocial. Sem regras comuns, cada universidade adota uma sistemática, o que muitas vezes leva à contestação judicial dos resultados. A professora também ressaltou a falta de profissionais de acessibilidade.
4: Hoje a gente não tem uma diretriz determinada do elenco desses profissionais, como tradutores e intérpretes de Libras, como profissional de apoio, que ainda é uma lacuna muito gigantesca, transcritor de sistema Braille, audiodescritor, guia intérprete, ledor transcritor, que é outra profissão que não está regulamentada, e sem a garantia do acesso ao currículo, sem a garantia do acesso aos espaços universitários, aos laboratórios, à tecnologia, à informação, é uma utopia a gente dizer que a gente tem universidades inclusivas.
3: A coordenadora do Colégio de Gestores de Núcleos de Acessibilidade das Universidades Federais, Arlete Gonçalves, ressaltou que o orçamento destinado às instituições de ensino superior públicas é insuficiente para garantir os recursos necessários à permanência dos estudantes com deficiência. Segundo ela, hoje, entre 40% e 60% das verbas utilizadas para a contratação de profissionais de acessibilidade vem da dotação das reitorias. Ainda de acordo com Arlete Gonçalves, esse ano o governo destinou apenas 20 milhões de reais para os programas de atenção a estudantes com deficiência em todas as universidades do país. Cada instituição recebe, em média, segundo disse, entre 400 e 700 mil reais anuais para essa finalidade.
5: É importante a gente pensar, seja a reformulação da matriz orçamentária, que hoje ela não dá conta, seja a necessidade de ampliação de recursos dentro do PNAES, seja a necessidade de criar rubrica própria para garantia de mais recursos para que as nossas universidades consigam garantir o direito das pessoas com deficiência de permanecer.
3: Ainda de acordo com Arlete Gonçalves, os últimos censos da educação superior mostram um crescimento constante do número de estudantes com deficiência nas universidades públicas, sempre maior que 50% em relação ao ano anterior. O coordenador de políticas estudantis da Diretoria de Políticas de Acesso à Educação Superior do Ministério da Educação, Arthur Antônio Araújo, relatou que hoje o país conta com 46.284 estudantes com deficiência no ensino superior público. A audiência sobre o acesso e a permanência de estudantes com deficiência nas universidades federais ocorreu na Comissão de Educação da Câmara, a pedido da deputada Dandara, do PT Mineiro, mas ela não pôde comparecer ao debate. Da Rádio Câmara de Brasília, Maria Neves.
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1: É verdade que existe um projeto que dá desconto na conta de luz para quem acolher em casa pessoas LGBTQIAP+?
2: É falso! O projeto prevê desconto de 100% na conta de luz apenas para abrigos que acolhem pessoas LGBTQIAP+, e outras minorias incluídas na tarifa social de energia elétrica. O projeto não beneficia residências particulares. O texto foi aprovado na Comissão de Direitos Humanos, mas ainda vai passar por outras comissões na Câmara. Se for aprovado, vai ser analisado pelo Senado.
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2: Em Brasília, 9:36.
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2: Lenine.

0: Com Banga La Fomenga, Lorinha Bombril, Alexandre Groves, de Alexandre Passa Por Mim. Lenine e Carlos Renó e Lenine, Envergo Mas Não Quebro.
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4: Eu sou Rodrigo Hollenberg, deputado federal pelo PSB. 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Esse projeto proíbe as bets no Brasil. O que a gente percebe é que as bets vêm retirando muito dinheiro da economia real e levando para plataformas de jogos e trazendo um nível de endividamento jamais visto na história brasileira, trazendo problemas psicológicos, problemas familiares, até pessoas que, em função desses problemas, vão ao suicídio. 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
6: Em Brasília, 9h48.
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0: Clara Moreno, de Denis Brim, Bahia com H.

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1: Olá, no programa de hoje nós vamos conversar sobre o uso da radiação na medicina. E o nosso convidado é Dr. Dalton Anjos, que é especialista em medicina nuclear. Dr. Dalton tem doutorado em ciências médicas pela Universidade de Brasília e é chefe de medicina nuclear e PET-CT na DASA, Diagnósticos da América. Dr. Dalton, tudo bem?
2: Tudo bem, e você?
1: Tudo tranquilo, Dr. Dalton. Dr. Dalton, o senhor que é do ramo, me diga uma coisa, qual a percepção do senhor com relação ao impacto como acidentes nucleares, especialmente no caso do Brasil, o Césio 137 em Goiânia, qual o impacto no imaginário popular sobre o uso da radiação, de um modo geral, mas especialmente na medicina?
2: Bom, antes de mais nada, muito obrigado pelo convite, por sempre ter um prazer falando com vocês, e esclarecer esse mito, né? Isso é um mito, né? E é uma coisa que eu vivo no meu dia a dia, no meu consultório, né? Na medicina nuclear, a gente faz diagnóstico e tratamento usando radiofármacos, ou seja, substâncias que contêm uma pequena quantidade de radiação, e é uma radiação que é usada para o bem, para fazer um diagnóstico por imagem, para fazer um tratamento geralmente para câncer, né? E quando esses acidentes radiológicos, como o de Chernobyl ou de Goiânia, vêm à tona, o imaginário popular fica muito florido, né? Os pacientes começam a ter medo e ter dúvidas com relação àquilo que a gente está fazendo na medicina nuclear para tratamento, para diagnóstico, né? Então, vem aquelas perguntas assim: puxa, doutor, eu vou ter algum efeito colateral mais sério por conta da radiação? Eu vivo naquela sede lá que as pessoas morreram, que tiveram queda de cabelo, isso vai acontecer comigo? Esse negócio aí brilha no escuro, como é que é isso, né? Então, realmente o imaginário popular fica bastante complexo, né? E isso nos dá um pouco mais de trabalho aqui no nosso dia a dia.
1: E, doutor Dalton, existe radiação ionizante, não ionizante. O que isso quer dizer exatamente?
2: Radiação ionizante é aquela radiação que consegue, ela é tão forte que ela consegue arrancar um elétron de um átomo, né? Então, quando ela interage com o nosso tecido, com o nosso corpo, né? Nosso capacete de átomos, e quando essa radiação interage com o nosso tecido, ela arranca o elétron e pode provocar um dano, como, por exemplo, a quebra de um DNA. E isso pode ter consequências, desde que, por exemplo, quando você usa essa radiação numa radioterapia, você pode destruir o DNA daquele tumor e matar aquele tumor, mas quando você usa isso de uma maneira inadvertida, você pode causar um dano, algum efeito lateral, como que a gente vê na série lá da Anesclitz, né, emergência radioativa, que as pessoas tiveram queda de cabelo, tiveram efeitos colaterais em função do contato com o Césio 137. Tá? A radiação não ionizante é uma radiação que geralmente a gente tem aí nas ondas curtas, né, de rádio, de micro-ondas, enfim, elas não têm essa capacidade, não são tão fortes a ponto de provocar uma ionização, ou seja, pronto de causar um dano maior nos nossos tecidos.
1: Certo, doutor Dalton, isso quer dizer, por exemplo, usar o micro-ondas não dá problema, né?
2: Não dá problema. O micro-ondas ele é isolado, né? Ele tem uma proteção lá justamente para que aquela radiação não ionizante não escape ali de dentro do forno e não provoque nenhuma queimadura nas pessoas que estão perto dele.
1: Pois é, outra dúvida também é quando se fala em radiação, fala em celular. Há algum perigo?
2: Não, o celular não tem ele emite radiação, mas é uma radiação não ionizante, então não tem nenhum perigo nesse sentido.
1: Certo. E, doutor Dalton, o senhor falou sobre radioterapia e as pessoas às vezes ficam com medo. Como é que a radiação, que é acusada de provocar câncer, pode tratar o câncer? Como é que é isso?
2: Então, na medicina, a radiação já é usada há muito tempo, né? Na minha área, que é a medicina nuclear, desde 1940, ou seja, já tem aí 85 anos, que o iodo radioativo, o iodo-131, ele é usado para tratar o câncer da tireoide. Assim, tratamento existe na medicina há mais de 80 anos, significa que eles funcionam muito bem. E como é que funciona isso? Quando a radiação ela é conhecida, ela está de uma maneira que a gente consegue manuseá-la e conhecer os efeitos dela dentro do corpo, você usa quantidades pequenas para poder ter aquele benefício, aquele objetivo que você tem como médico, né? Que geralmente é tratar um câncer, né? Os aparelhos de radioterapia, hoje em dia, eles têm um acelerador, né? Tem um tubo de raio-x que emite uma radiação muito forte, bem localizada, como se fosse um feixe, e que é direcionada para atingir o mínimo possível de tecidos normais e atingir o máximo possível de tumor, né? Então, você controlando a exposição, né, daquilo que você quer atingir como objetivo, ou seja, um tumor, uma doença, você consegue minimizar os efeitos deletérios da radiação e

0: maximizar aqueles efeitos benéficos da radiação.
1: Quer dizer, não vai atingir área que não seja do tumor, né?
0: Sempre atinge um pouquinho, né? A gente chama isso de toxicidade, né? Toda vez que você usa um tratamento com radiação na medicina, você acaba irradiando aqueles tecidos que estão ali ao redor, né? E você pode, por exemplo, quando o paciente faz uma radioterapia da próstata, ali do lado da próstata você tem um reto. Então é comum o paciente que faz a radioterapia para a próstata ter um sintoma de uma diarreia em função da inflamação que acontece no reto. A gente chama isso de retinectina. Pode acontecer, mas usado com sabedoria e com expertise, né, a gente consegue minimizar essa toxicidade dos efeitos dos tecidos que estão ali periféricos à área do tumor.
1: Certo, doutor Dalton, e me diga uma coisa. Eu estava vendo que, por exemplo, tecnologias mais recentes substituíram aquelas fontes radioativas contínuas, como existia no caso do Césio-137, por sistemas que permitem a interrupção dessa emissão de radiação de forma controlada. Como é que é isso?
0: Exato. Exato. Então, antigamente, os aparelhos de radioterapia, né, como a gente viu na série, eles tinham cápsulas. E dentro dessas cápsulas ali de fundo, se continha um elemento radioativo como o Césio-137. E quando você queria utilizar o aparelho de radioterapia para irradiar o tumor, você abria ali uma portinha, um orifício daquele cilindro, e a radiação escapava por ali de uma maneira direcionada ao tumor. Hoje em dia, essas cápsulas não se usam mais, né? Isso já é uma tecnologia obsoleta. Os aparelhos de radioterapia eles têm um tubo de raio-x, e é como se fosse uma lâmpada incandescente. Você aperta o botão, a lâmpada acende, você desliga, ela apaga, né? Então, quando você liga o aparelho de radioterapia, ele emite radiação ali direcionada para o tumor. Quando você desliga, desaperta o botão, a emissão da radiação é interrompida, né? Não é mais como antigamente, que o elemento radioativo permanecia ali dentro da cápsula. Não, né? Ali dentro da cápsula tem um filamento, tem um, como se fosse uma lâmpada mesmo, em que você só vai ter radiação ali se estiver passando corrente elétrica por dentro.
1: Certo, doutor Dalton. E o senhor falou também de radiofármacos. O que é isso exatamente?
0: Então, essa é a minha área de expertise, né? Medicina nuclear. A medicina nuclear é a especialidade médica que utiliza fontes radioativas para fazer diagnóstico por imagem e tratamento. Né? Então, por exemplo, quando você precisa fazer uma cintilografia ou um PET-CAN, você vai para um laboratório, com um hospital que faz esse exame, e lá você vai receber a injeção, geralmente, de uma substância radioativa que a gente chama de radiofármaco. Cada radiofármaco age de uma maneira diferente do nosso corpo. Então, por exemplo, se você vai fazer um PET-CAN oncológico e você precisa saber se você tem um câncer e se você tem metástases, é utilizado um análogo da glicose, né? A glicose é o açúcar que a gente tem no nosso sangue, marcado com o fluor 18, isso é injetado na sua veia, e depois a gente vai usar o aparelho de PET-CAN para localizar essa radiação no seu corpo. E a gente sabe que dentro do nosso corpo, os tumores malignos consomem muito açúcar. Então, quando o PET-CAN mostrar que em alguma região do seu corpo tem um acúmulo muito grande desse açúcar radioativo que foi injetado na sua veia, a gente sabe que ali, por tabela, tem muito provavelmente um tumor maligno. Então, os radiofármacos podem ser utilizados para fazer diagnóstico, desde dar um exemplo aqui do PET-CAN, mas também para fazer tratamento. Então, por exemplo, um câncer de próstata, que está metastático, você pode fazer, não tem sentido para um tumor que está espalhado pelo corpo todo, fazer radioterapia, porque teriam muitos pontos para serem irradiados com o aparelho acelerador de DNA. Então, a gente pode, na veia do paciente, injetar uma substância que com uma afinidade que caminha pelo sangue, digamos assim, pela corrente sanguínea e se gruda é adquirido pelos tumores malignos da próstata e leva uma radiação para esses tumores, né? Então, existe uma substância chamada TSMA que se liga ao câncer de próstata e ele pode carregar uma partícula radioativa que chama Lutécio-177. E esse conjunto tem tido bons resultados para o tratamento de câncer de próstata resistência à castração, quando outros tratamentos já não funcionam mais, como quimioterapia ou hormonioterapia.
1: Certo, doutor Dalton. Já que nós estamos falando de exames, eu queria, no caso, por exemplo, os mais conhecidos são raio-x, ressonância e tomografia. Quando é que existe diferença para a indicação de cada um deles?
0: Depende muito da doença, né, e da situação. Por exemplo, para as situações mais curtas, uma pneumonia, uma fratura, o raio-x já basta, né? É um método antigo, mas que consegue mostrar uma fratura, consegue mostrar o acúmulo de bactérias, de pus ali no pulmão e serve muito bem para isso, né? Uma ressonância, uma tomografia, geralmente são métodos mais sofisticados que nós médicos solicitamos esses exames quando você tem uma suspeita um pouco mais refinada e que os exames mais básicos, como a tomografia, como o raio-x e o ultrassom, não ajudariam, entendeu? E não todos esses métodos usam radiação. O ultrassom e a ressonância magnética não usam radiação para fazer o diagnóstico de imagem. A tomografia e o raio-x são.
1: Certo, quer dizer, a ressonância, quem tem medo da ressonância por conta de algum tipo de radiação, está enganado, né?
0: Está enganado. A ressonância causa algum medo na população geral, porque para fazer o exame, geralmente você precisa entrar no aparelho que é bastante fechado, né? Um cânion bastante fechado, que é um ponto óssea para cobrir, acaba sentindo um pouco de medo. E é um aparelho bastante barulhento também, mas ele não emite radiação ionizante, não. E o ultrassom também não.
1: Certo. E eu estava vendo uma preocupação que tem gente que diz assim: ah, eu fiz um raio-x e a pessoa que saiu, eu que fiz o raio-x, saí radioativo. Isso acontece?
0: Não, não é verdade. Não, no raio-x, não. O raio-x, uma vez que a radiação do raio-x atravessa o seu corpo, ela vai mudar ali a densidade do filme radiográfico e depois ela não desaparece, não fica, seu corpo não fica radioativo, não. Nos exames de medicina nuclear, isso é verdade, né? Então, por exemplo, quando você faz uma cintilografia, você recebe uma pequena quantidade de radiação ali injetada nas polveias. Essa radiação se distribui pelo corpo, você faz o exame e depois você acaba levando um pouquinho de radiação para casa. Mas é uma radiação tão pequena, não faz mal para ninguém. E os pacientes que geralmente fazem esses exames recebem instruções de radioproteção para evitar qualquer problema.
1: Certo, doutor Dalto, outra questão com relação à radiação é a radiação solar. Tem gente que fica preocupado com esse termo, radiação solar. Tem algum sentido isso?
0: Tem algum sentido, sim. A radiação solar, ela é muito deletéria, né? Ela pode causar câncer de pele, pode irritar a pele. A gente sabe disso, de se expor ao sol sem protetor solar, né? É uma radiação ionizante também, que pode produzir algum dano, assim, em excesso, né? Tem sentido, sim, de temer a radiação solar e se proteger usando o protetor solar.
1: Certo, doutor Dalto, existem também alimentos que são irradiados para combater bactérias, parasitas. Esses alimentos, depois de irradiados, eles transmitem radiação?
0: Não, totalmente radiação. A radiação é ali no momento que o alimento passa pela esteira, né, que ele é irradiado para matar essas bactérias, esses germes, e o alimento sai dali para consumo sem nenhum tipo de radiação.
1: Tá ótimo. Eu queria agradecer então ao Dr. Dalton Anjos, que é especialista em medicina nuclear, ele que tem doutorado em ciências médicas pela Universidade de Brasília e é chefe de medicina nuclear e PET-CT na DASA, Diagnósticos da América. Dr. Dalton, alguma última recomendação para quem está ouvindo a gente sobre a questão do uso da radiação na medicina?
0: Ah, eu gostaria de comentar aqui das pessoas que assistiram, principalmente essa série aí, Emergência Radioativa, né, que podem ficar tranquilas e os exames que são feitos no Brasil, no mundo todo, né, de radiologia e de medicina nuclear, eles usam radiação, mas é uma radiação tão baixa, tão pequena, que ele não causa nenhum dano. E aquilo que a gente viu na série foi um desastre e nada que possa parecer, chegar perto daquilo que a gente utiliza na radiologia ou na medicina nuclear. Então, as pessoas ficam tranquilas para fazer seus exames médicos, os exames são seguros, não tem nenhum risco com relação à radiação causada neles para a população de modo geral. E os tratamentos também, que utilizam radiação, radioterapia, medicina nuclear, a terapia radioligante, todos esses tratamentos são bastante seguros.
1: Tá ótimo, Dr. Dalton. Muito obrigado.
0: Eu que agradeço.
1: O programa de hoje teve trabalhos técnicos de Ricardo Coelho. Se você tem alguma sugestão de tema ou comentário sobre o programa de hoje, basta enviar uma mensagem para o endereço eletrônico programa fator de risco, tudo junto, @gmail.com. Até o nosso próximo encontro.
2: 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Em Brasília, 10h14.
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4: Paralamas e Jorge Benjor.

0: Maneva de Gabriel Elias e Thales Melo, Lindo Leve Pleno, Paralamas e Jorge Benjor, de Benjor e Toquinho, Que Maravilha.
1: Em Brasília, 10h21.
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0: Tim Maia.

0: A voz de Gonzaguinha, dele, lindo Lago do Amor. Tim Maia, o descobridor dos sete mares.
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3: A Comissão do Esporte da Câmara dos Deputados aprovou proposta que proíbe a exibição de propagandas com apelo sexual, erotização ou conteúdo sexualmente explícito em eventos esportivos ou recreativos de livre acesso ao público. A regra também vale para as transmissões desses eventos. O texto foi aprovado na versão sugerida pela relatora, deputada Helena Lima, do PSD de Roraima, para um projeto de 2003 e outros 90.

0: 31 projetos analisados em conjunto. Enquanto o texto original proibia anúncios com apelo sexual em todos os meios de comunicação, a relatora limitou a medida aos ambientes esportivos e recreativos. Para ela, a medida protege o público vulnerável sem criar regras que prejudiquem a liberdade de expressão.
1: Criança tem que viver a infância, adolescente precisa ser protegido em sua fase de desenvolvimento. Quando esse conteúdo aparece em estádio, em evento e na TV ou na internet, ele chega a milhões de pessoas, inclusive a menores de idade. Então ela ajuda a proteger os pais e responsáveis. E ela também cobra a responsabilidade de quem anuncia, de quem organiza e também quem transmite esses eventos.
0: Pela legislação atual, programas de TV e espetáculos precisam exibir a classificação indicativa por idade, mas as peças publicitárias não passam por classificação. Pela medida, o descumprimento da regra será considerado publicidade abusiva. Com isso, as empresas infratoras sofrerão as punições administrativas e civis que já existem na legislação de proteção do consumidor e de crianças e adolescentes. O projeto que proíbe a exibição de propagandas com apelo sexual em ambientes de livre acesso ao público será analisado pelas comissões de comunicação e de Constituição e Justiça. Em seguida, será apreciado pelo plenário. Da Rádio Câmara de Brasília, Silvia Munhá.
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6: Em Brasília, 10h33.
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0: Zizi Posse.

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0: com Rubel e Xande de Pilares, Grão de Areia, Cinco a Seco, de Azevedo e Renato Rocha, Dia Branco, Zizi Posse, de Nico Rezende e Paulinho Lima, Perigo.
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2: Deputado federal Sidney Leite, pelo PSD do Amazonas. 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
4: Em Brasília, 10h48.
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2: Entre as consequências mais sérias e dolorosas da violência contra a mulher estão as dificuldades emocionais que ela causa nas vítimas. Com a violência política de gênero, tema dessa nossa série especial aqui no Mulheres de Palavra, isso não é diferente. Afinal, o caráter público e contínuo dos ataques, especialmente aqueles cometidos nas mídias sociais, pode ter impactos muito severos na saúde mental dessas mulheres agredidas. Para as eleições gerais deste ano, entidades como o Grupo de Iniciativa PSI Antirracista

0: O GIPA Brasil estão desenvolvendo projetos de acolhimento psicológico para mulheres candidatas. Mas como essas iniciativas podem, de fato, contribuir para enfrentar a violência política nas eleições? Esse é o tema, então, portanto, de mais um episódio do Mulheres de Palavra. Eu, Ana Raquel Macedo, estou aqui nos nossos estúdios da rádio, da TV e das redes sociais da Câmara com a nossa colunista, Cristiane Bernardes. Bom dia, Cris.
1: Bom dia, tudo bem? Ana. Tudo bem?
0: Tudo bom? E aí, hoje a gente tem uma convidada que entra com a gente aqui por vídeo, por Zoom, que é a coordenadora executiva do GIPA Brasil, a antropóloga e psicanalista Tainara Pinheiro. Tainara, muito bom dia. Obrigada por estar conosco aqui nessa conversa. Tudo bem?
2: Bom dia, gente. Prazer estar aqui com vocês.
0: Prazer é nosso. E ainda mais para um tema tão essencial, né? Quando a gente fala de violência política de gênero, que é a marca que isso deixa na vida de cada uma dessas mulheres agredidas, sim, né, Cris? E aí vou começar por você aqui no nosso estúdio. Lembrando uma iniciativa, lá nas eleições municipais de 2024, o Observatório Nacional da Mulher na Política, aqui da Secretaria da Mulher da Câmara, trouxe aí o acolhimento psicossocial para candidatas vítimas de violência política. Então, eu queria que você pudesse começar aqui esse bate-papo falando um pouquinho desses resultados e o que, que esses resultados trouxeram e trazem de ensinamento para esse momento agora que a gente está tendo de campanha novamente, né, ano eleitoral.
1: Exatamente, Ana. Bom dia para a Tainara. Obrigado por estar aqui com a gente, Tainara. Então, em 2024, nas eleições municipais, nós tivemos, né, uma procura por candidatas e por mulheres que atuam na área, né, de acolhimento em relação à violência política, né? Então, iniciativas de outras entidades, assim como a GIPA Brasil, que fazem esse acolhimento. E aí nós desenvolvemos um projeto que nós chamamos de Entre Nós Candidatas. Esse projeto foi feito durante as eleições, ele consistiu em encontros online, em grupo, com psicólogas voluntárias e pesquisadoras, exatamente para criar momentos de acolhimento e de escuta dessas mulheres que estavam em plena campanha, então, candidatas a vereadoras, na época, vice-prefeitas, prefeitas. E durante esses encontros, elas foram escutadas, elas tiveram suas histórias, né, validadas ali pelo grupo. Foram momentos assim, bastante interessantes de troca entre essas mulheres. E a ideia, naquele momento, era exatamente criar um ambiente em que elas pudessem se sentir, né, acolhidas, bem recebidas, para compartilhar suas experiências e conversar sobre esse tema da violência. Porque a violência política, muitas vezes, ela é naturalizada como algo do jogo político. E aí essas mulheres, nesse momento, tiveram aquele espaço de dizer: ah, então tá, isso aqui que eu estou sofrendo realmente é uma violência. Eu me senti mal, eu fiquei chateada, eu fiquei triste, eu chorei, porque realmente eu fui agredida, eu não estou ficando louca, né? E uma das coisas que elas nos narraram naquele momento foi a solidão que acomete as mulheres durante a campanha eleitoral. Então, há uma falta de apoio, às vezes, dos partidos, das estruturas partidárias, as próprias famílias não entendem, né, não conseguem compreender a dificuldade. Elas sofrem esses ataques, né, online, em grande quantidade, e aí as pessoas ficam assim, às vezes até estranhando quando elas reclamam, quando elas dizem que estão, né, sofrendo esses ataques e que ficam chateadas, pensam em desistir. Então, o projeto teve esse caráter de mostrar para a gente como esses espaços de escuta são essenciais para que essas mulheres continuem, né, para que elas se fortaleçam. Isso também foi um relato que elas fizeram, que ali no grupo elas conseguiram se fortalecer e até conseguiram continuar na campanha, né, enfrentar essas violências cotidianas da campanha de uma forma mais equilibrada, né, sem tantos impactos na sua saúde mental, né? Então, essa foi uma questão assim, que ficou muito clara para a gente naquela ocasião, quando fizemos esse projeto.
0: E aí, né, Cris, a gente tem uma questão de que essas violências têm esse objetivo de tirar mesmo, exato, da campanha, de tirar desse espaço. Exato. Então, ter esse apoio para continuar é muito importante. E aí eu vou aqui para a Tainara, que está nessa conversa com a gente, porque o grupo de iniciativa PSI Antirracista, o GIPA Brasil, que a Tainara coordena, está desenvolvendo uma campanha: sem cuidado não há democracia. E é isso mesmo, porque a gente precisa ter essa ampliação da participação de todos os grupos na política. Então, Tainara, conta para a gente um pouquinho como é que

0: essa iniciativa dessa campanha, Sem Cuidado Não Há Democracia? O que vocês estão prevendo aqui para esse processo que a gente tá, né, vai viver, esse processo tão importante da democracia, que são as eleições?
1: Bom dia, gente. Bom, ótimo estar aqui com vocês. Agradeço novamente para participar dessa conversa aqui contando da campanha. Vou compartilhar aqui essa campanha, Sem Cuidado Não Há Democracia, é uma iniciativa do GIPA Brasil que nasce como uma resposta mesmo às violências diretas e às mais sutis que são praticadas. Por isso que a gente vem chamando, identificando como uma política propositada de descuido que vai colocando pessoas negras e indígenas em posições periferizadas na disputa política, né? Então, nos últimos anos, o GIPA Brasil vem acompanhando algumas dessas candidaturas em diferentes contextos eleitorais. A partir da nossa experiência, a gente percebeu que muitas dessas pessoas enfrentam situações de muita sobrecarga emocional, racismo, violência política, ameaças, esse isolamento, né, que a Cristiane estava contando também, e muita pressão para que elas permaneçam atuando mesmo quando estão adoecidas. Então, isso nos ficou evidente aí que as pessoas não disputam eleições apenas com os recursos financeiros, as estratégias, as comunicações, ou apoio ou falta de apoio partidário. Tem um investimento emocional muito alto nesse contexto. A gente cria essa campanha, Sem Cuidado Não Há Democracia, que foi uma campanha de financiamento coletivo. Esse é um dado significativo. Então, essa campanha existe porque mais de 160 pessoas apostam junto com a gente nesse projeto. Essa campanha tem como principal objetivo oferecer escuta psicológica e psicanalítica antirracista para pessoas negras e indígenas candidatas ou diretamente envolvidas em campanhas eleitorais nas eleições de 2026. Na nossa trajetória de trabalho no GIPA, majoritariamente a gente vem atendendo mulheres. Esse é um dado que aparece. Mesmo que o nosso recorte não seja exclusivamente de mulheres, é a maior parte do nosso público atendido. E a proposta é a gente disponibilizar esses plantões psicológicos remotos, realizados por profissionais do GIPA, que possuem formação clínica e também experiência nos estudos de relações étnico-raciais. São espaços de escuta qualificada, que permitem que as pessoas possam elaborar os impactos emocionais da disputa política, né? Nesse ambiente que a gente constrói como um ambiente seguro, ético. Mas é isso, a campanha não se limita aí, ela também ao atendimento clínico, né? O nosso objetivo também é produzir conhecimento, produzir teoria sobre quais que são os impactos subjetivos dessas violências e fortalecer redes de apoio.
0: E aí, Tainara, me chamou muita atenção aqui na tua fala, você falar dessa questão de um investimento emocional e de uma pressão que muitas vezes as mulheres, mesmo com todo esse sofrimento, e aí você falou, não é só o foco do GIPA Brasil, é a questão ali de candidaturas de negros, indígenas, mas acabam tendo muitas mulheres nessa procura dessa escuta, e mesmo com todo o sofrimento, a pressão para continuar, e como se fosse aquela questão, não, o ambiente político é assim mesmo, se você se dispôs a estar nesse ambiente, você tem que aguentar, e não é assim, não precisa ser assim. Então, queria que você pudesse aprofundar um pouquinho nesse sentido de que, da importância, né, de iniciativas como essa do Observatório da Mulher na Política, agora do GIPA Brasil, de escuta qualificada dessas mulheres e a importância disso para o ambiente político brasileiro e para a participação política das mulheres.
1: Sim, isso é super importante mesmo e é um dado que a gente vem se dedicando a compreender aqui, porque quando a gente fala de violência política de gênero, violência política étnico-racial, a gente pensa nas agressões públicas, nos ataques nas redes sociais, essa desqualificação, as ameaças, e tudo isso é muito importante, mas também tem uma dimensão subjetiva que por vezes passa por outros lugares e até anteriores à disputa, né? E isso também precisa ser considerado. Quando a gente fala de grupos que são marginalizados, que chegam na disputa, essas pessoas, mulheres, pessoas indígenas, negras, LGBTQIA+, essas pessoas elas já chegam com uma trajetória de violências que vão sendo repetidas na disputa ou intensificadas na disputa. Então, qual que é o peso subjetivo disso, né? O peso subjetivo da repetição. Isso precisa ser visto de outra maneira, escutado de outra maneira. Então, realmente tem dimensões aí, né, de uma hiperresponsabilização. Bom, eu estou aqui nessa disputa representando todo o meu grupo, eu estou aqui também representando todo o meu grupo que socialmente é excluído e eu estou sendo uma pessoa excluída nessa disputa também. São dimensões muito duras que vão criando camadas e mais camadas de violência aí que as pessoas precisam enfrentar nessa disputa. Então, é isso, né? Tem uma sobrecarga muito grande que isso não

0: não deveria ser visto como algo que faz parte da disputa, porque justamente no campo social isso não deveria ser visto como uma coisa normal. Violência nunca é normal e a gente não precisa tratar isso dessa maneira. Pelo contrário, né? No GIPO, o que a gente entende, o que a gente vai apostando é que escutar de forma cuidadosa, isso faz parte da infraestrutura democrática. O cuidado precisa fazer parte da infraestrutura democrática. Quando a gente perde essa dimensão, a gente enfraquece a democracia, a gente enfraquece a possibilidade de que pessoas com agendas muito inventivas possam continuar na disputa. Não é só chegar, mas é de que maneira é possível permanecer ali e fazer a diferença, como a gente sabe que pessoas de origens marginalizadas têm feito muita diferença.
1: Com certeza. E aí, para a gente poder assim fazer uma conclusão aqui desse nosso bate-papo, a Tainara trouxe elementos super importantes, né, Cris, para essa nossa conversa. E é importante a gente pensar nisso do cuidado na saúde mental, que essa pauta ela entre de fato nas conversas dos partidos, das instituições, que isso não seja. É importante que haja iniciativas de escuta, mas que elas não sejam localizadas. A Tainara falou dessa questão, me chamou muita atenção também da sobrecarga, que muitas vezes essas pessoas que chegam aos espaços em que elas não estão presentes, é quase como assim, eu não posso errar, eu não posso
0: Exato.
1: sair, porque senão eu vou ter todo um grupo atrás de mim que não vai estar mais representado, e isso é muito forte, né? O que que a gente pode fazer, Cris?
2: Então, eu também achei muito interessante esse ponto, Tainara. Te agradeço por trazer essa questão do cuidado, porque nós estamos falando, né, de mulheres e especificamente, né, o GIPA de mulheres negras, de mulheres indígenas, ou seja, de setores da nossa sociedade que são muito marginalizados dos espaços de poder político, né? E, coincidentemente ou não, são setores da sociedade, eu acho, na verdade, que não há uma coincidência nisso, né? São setores da sociedade encarregados muito pesadamente das atividades de cuidado. São exatamente as pessoas que cuidam das outras pessoas, né? Cuidam das crianças, cuidam dos idosos. Então, eu acho que essa dimensão do cuidado com quem cuida é essencial. Mas eu acho que, para além disso, né, o que a Tainara traz também, e esse trabalho, né, do GIPA e de outras entidades, como Mapa do Acolhimento, como a Tenda das Candidatas, enfim, várias entidades, Instituto Alziras, várias entidades parceiras nossas, né, do Observatório, é que você precisa, de alguma forma, criar um ambiente menos hostil para que esses grupos consigam se manter na política, consigam chegar e consigam se manter. Então, a participação dos partidos, ela é essencial. E nós temos, por exemplo, opções, né? Os partidos, eles recebem verbas públicas, né? Fundos públicos e que poderiam ser aplicados numa infraestrutura de cuidado mais permanente. Para além dessas iniciativas que são realizadas pontualmente por entidades da sociedade civil, que são essenciais, mas que isso conseguisse se transformar mesmo numa política de Estado, incluindo as instituições políticas, entre elas os partidos, e aí eu chamo atenção também para as casas legislativas, que nós estamos aqui falando, né, de dentro de uma casa legislativa. Porque nós sabemos que essas agressões, essa violência, ela perpassa o cotidiano das mulheres que chegam às posições de poder, né? Estamos falando aí das parlamentares, das mandatárias. Então, você ter infraestruturas, né, de escuta e de acolhimento permanentes, além, né, de algo que a gente vem conversando nessa nossa série, né, sobre violência política, que é a questão do letramento de gênero também, né, para impedir que esses crimes aconteçam, ou seja, vamos informar as pessoas que participam do campo político, mas também os cidadãos, que a violência ela não é natural da disputa. A disputa pode ser feita em termos respeitosos, né? Você tratando seu adversário com respeito, com todas aquelas características que o debate público exige, né? Então, quando a gente está falando das atitudes, dos comportamentos que são violentos, nós estamos saindo da disputa política, nós estamos entrando na seara criminal, né? Penal. Então, a gente precisa ter essa clareza, e eu acho que a gente tenta trazer esse debate exatamente para que as pessoas vítimas, mas também os agressores, tenham noção de que, às vezes, suas condutas serão enquadradas como crimes, porque efetivamente constituem atitudes violentas que não devem ser naturalizadas, não devem ser aceitas dentro do debate político democrático, plural e respeitoso que a gente deseja, né?
1: Com certeza. Só deixando aqui um serviço para quem está escutando a gente, Cris, também Tainara. Se quiser conhecer um pouco mais dessas iniciativas de escuta, basta procurar pelo no site de busca mesmo, GIPA Brasil, Observatório Nacional da Mulher na Política, é por

0: aí o caminho, vou começar ali com a Tainara, é por aí mesmo? Como é que pode ter acesso a essa campanha e a essas iniciativas de vocês, Tainara?
1: A gente tem uma atuação forte ali no Instagram, @gipa.brasil. Por ali a gente está postando todas as novidades sobre a campanha, tudo que está acontecendo. Essa campanha ela já está em voga, né? E as atividades dela de escuta e acolhimento acontecerão no próximo semestre. Então, fica o convite para visitarem a nossa página e terem ali a

0: também por aí?
1: Então, na página da Câmara, na página do Observatório, dentro do portal da Câmara, ONMP, vocês coloquem que vai aparecer, né? ONMP, nossa sigla. Nós temos o relatório do projeto Entre Nós, os resultados, e também várias publicações sobre saúde mental, uma cartilha que foi produzida, né, em 2024, e na semana que vem nós estamos começando a campanha Políticas Seguras nas Redes pelo Observatório. Nós vamos ter um hot site e você vai poder também baixar, né, esses materiais. Enfim, um guia de cobertura para jornalistas, influencers. Enfim, tem muito material que a gente compartilha lá para realmente informar as pessoas sobre essas questões. Né?
0: Exatamente. Lembrando que a gente está fazendo ao vivo aqui o Mulheres de Palavra, né, no dia 25 de junho, mas quem depois estiver escutando a gente na reprise ou em podcast, é ali no início de julho. Exatamente. Vai ter o lançamento da campanha Mulheres Seguras nas Redes. É isso aí, vou agradecer então a Tainara Pinheiro, antropóloga, psicanalista, coordenadora executiva do GIPA Brasil. Tainara, muito obrigada, viu? Um excelente dia para você, uma ótima semana.
2: Agradeço e desejo para vocês, para todas as pessoas ouvintes também.
0: Obrigada. E vou agradecer também aqui a minha colega, sempre titular aqui da coluna, Cristiane Bernardes, do Observatório da Mulher na Política. Cris, mais uma vez, obrigada e até o próximo Mulheres de Palavra.
1: Obrigada, Ana. Bom dia para todos.
0: Obrigada.
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4: Em Brasília, 11:18.
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6: Fernanda Takai.

0: Aí foi o Ed Mota, de Fábio Fonseca, Parada de Lucas, é cabaleiro de baleiro, não tenho tempo. Fernanda Takai, de Fred Jorge, Você Já Me Esqueceu.
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3: Operadores de telemarketing denunciaram várias violações trabalhistas durante a audiência da Comissão de Direitos Humanos da Câmara dos Deputados. Também pediram a aprovação urgente de projetos de lei que tratam da regulamentação profissional e sofrem resistência dos empresários do setor. A diretora do Sindicato dos Trabalhadores em Telecomunicações do Rio Grande do Sul, Crislaine Carneiro, resumiu a precarização a que estão submetidos os cerca de 1,5 milhão de teleoperadores do país.
4: Do norte a sul é muito parecido. O nosso setor ele tem uma cultura de exploração, é uma exploração em que ela está descabida. O lucro que essas empresas vêm trazendo em cima do adoecimento mental desses trabalhadores, ele é desumano, ele é surreal. O Estado brasileiro tem que cumprir o papel e garantir os direitos mínimos para esses trabalhadores.
3: O Conselho Nacional de Direitos Humanos fiscalizou as condições de trabalho em São Paulo, Rio de Janeiro e Rio Grande do Norte e constatou falta de equipamentos, metas abusivas, elevada terceirização e baixos valores de ticket refeição. O relatório também mostra assédio moral, limitação do tempo para ir ao banheiro e alta taxa de adoecimento dos trabalhadores, inclusive com casos de síndrome do pânico e burnout. A diretora do Sindicato dos Trabalhadores de São Paulo, Angélica Pereira, confirmou os dados no dia a dia dos operadores de telemarketing.
5: E isso adoece fisicamente, isso adoece emocionalmente. Muitas pessoas começam a desenvolver perdas auditivas, não conseguem permanecer nesse tipo de atuação por muito tempo sem que haja uma deploração da sua própria saúde e da sua vida pessoal.
3: Para sindicalistas e conselheiros de direitos humanos, essa situação só mudará a partir da regulamentação profissional, que garanta piso salarial, escala 5x2 com 6 horas diárias de atendimento,

0: parâmetros de saúde e adicionais de insalubridade e penosidade devido ao desgaste por trabalho exaustivo. Representante da Federação dos Trabalhadores em Telecomunicações e presidente do Sindicato do Rio Grande do Norte, Yara Martins, justificou a necessidade de atualização legislativa.
1: A legislação para proteger essa categoria está desfocada da realidade, dado o avanço imenso da tecnologia nesse setor.
0: O vice-presidente regulatório da Federação Nacional das Empresas de Telecomunicações do Brasil, José Américo, apresentou alertas quanto à regulamentação profissional.
2: Ao querer proteger o trabalhador, pode estar criando uma regra de estimular a robotização, reduzir os postos de trabalho dentro de uma atividade que é importante socialmente.
0: Oficialmente, a Classificação Nacional de Atividades Econômicas do Ministério do Trabalho registra 407 mil teleoperadores ativos no Brasil, com perfil de 67% de mulheres, 61% de negros, médias de idade entre 31 e 33 anos e média salarial entre R$ 1.685 e R$ 1.897. Organizadora do debate, a deputada Érica Cocai, do PT do Distrito Federal, defendeu a regulamentação profissional dos teleoperadores, sobretudo a partir de ajustes a projeto de lei sobre o tema, já apresentado pelo deputado Raimon, do PT do Rio de Janeiro.
3: Precisa ter um piso nacional pela complexidade e pela dimensão da tarefa. E nós temos esse do Raimon, é preciso que a gente faça ele avançar, porque ele é terminativo nas comissões. E se não houver recurso, ele está pronto para ir ao Senado.
0: A deputada ainda sugeriu a criação de um observatório sobre a saúde dos operadores de telemarketing, o reforço da fiscalização trabalhista e a instalação de uma mesa tripartite permanente para que trabalhadores, empresários e governo busquem consensos quanto à melhoria das condições de trabalho. Da Rádio Câmara de Brasília, José Carlos Oliveira.
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7: Em Brasília, 11h34.
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8: Caetano.

0: com Luci Alves, Geraldo Vandré. Disparada. Melodia dele, Ricardo Augusto, Subnormal. Também o Caetano, primeiro do bloco de Caetano Fora da Ordem.
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5: A instituição da Medalha do Mérito Evangélico leva o nome de Daniel Berg Gunavingre, porque foram dois missionários estrangeiros que vieram da Suécia, passando pelos Estados Unidos, chegaram a Belém do Pará, desembarcaram ali no Porto da Escadinha, o Pará é minha terra, e lá eles, sem conhecer o idioma, sem terem nenhum apoio financeiro, econômico, sem terem orientação de ninguém, apoio político, eles criaram a maior igreja pentecostal do Brasil, baseado na palavra de Deus, na palavra pregada, a palavra que ministrava fé, amor e esperança. Então, hoje o reconhecimento que a Câmara dá com essa medalha, com essa premiação, visa reconhecer aquelas pessoas ou instituições que tiveram serviço de cunho evangelístico, mas com seus reflexos notadamente percebidos em favor da sociedade.
6: Esse foi o deputado Raimundo Santos, do PSD do Pará. 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
7: Em Brasília, 11h48.
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0: A gente ouve o Nando Reis, música dele, Sou Dela.

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1: Salão Verde entra em campo na maior Copa do Mundo de todos os tempos, disputada em 3 países e com 48 seleções. Eu sou José Carlos Oliveira e resumo os impactos ambientais e climáticos da Copa de 2026.
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1: A Copa do Mundo de 2026 está rolando cheia de novidades. Pela primeira vez, é disputada simultaneamente em 3 países, Estados Unidos, México e Canadá. O número de seleções subiu de 32 para 48. Ao todo, serão 104 partidas de futebol entre junho e julho. E, claro, a duração da competição também aumentou, de 29 dias na Copa do Catar em 2022 para 39 dias agora. A FIFA se orgulha de promover a maior Copa do Mundo de todos os tempos, enfrentando desafios de infraestrutura, geopolíticos, ambientais e climáticos.
2: World Cup 2026 is said to be the most polluting sports event that we've ever seen.
1: Pois é, o mundo inteiro tem falado que esse também é o evento esportivo com maior volume de emissões de gases poluentes na atmosfera.
3: Les chaleurs extrêmes risquent de perturber l'événement justement parce que il fait trop chaud en raison des changements climatiques.
1: Sem falar dos sinais das mudanças climáticas que, obviamente, já deram as caras por lá.
4: Una cuarta parte de los partidos podría disputarse bajo temperaturas consideradas peligrosas para la salud.
1: Também tem estudo brasileiro sobre o tema.
5: Foi estimado aqui que ela pelo menos o dobro das emissões da Copa do Catar e quase 6 vezes a mais do que as emissões que a Copa do Brasil de 2014.
1: Essa é Bárbara Zimbres, bióloga, ecóloga e pesquisadora de temas ligados à modelagem de estoque de carbono e biomassa na vegetação nativa, lá no IPAM, o Instituto de Pesquisa Ambiental da Amazônia. Ela também integra a equipe do Sistema de Estimativa de Emissões e Remoções de Gases de Efeito Estufa, coordenado pelo Observatório do Clima. A Bárbara Zimbres vai nos ajudar a entender os impactos ambientais e climáticos dessa Copa do Mundo e algumas das medidas anunciadas pela FIFA e pelos governos dos 3 países para lidar com o problema. Let's go, let's go, let's go. Para começar, Bárbara Zimbres conta para a gente qual é o maior reflexo da Copa de 2026 na atmosfera global.
5: A principal característica dessa Copa dos Estados Unidos, México e Canadá é o deslocamento. Além do fato de que tem mais times, então mais torcidas e mais viagens sendo realizadas para compor, né, os jogos, o fato do evento ser espalhado numa dispersão geográfica muito grande, então tem muitas distâncias entre as cidades dos jogos, faz com que tenha mais voos e a logística seja mais cara e mais emissora.
1: Na primeira fase da Copa, a Inglaterra teve um dos maiores deslocamentos com jogos nas cidades de Dallas, Boston e Nova Jersey, cruzando mais de 3.200 quilômetros dentro dos Estados Unidos. Por questões geopolíticas envolvendo a guerra do Oriente Médio e intransigências do governo Donald Trump, a seleção do Irã teve que se instalar em Tijuana, no México, mesmo tendo seus jogos programados para Los Angeles e Seattle, nos Estados Unidos. Por alto, esse bate-volta obrigou os iranianos a percorrerem mais de 3 mil quilômetros na primeira fase da Copa. A seleção brasileira montou sua base em Nova Jersey, nos Estados Unidos, com jogos na primeira fase da Copa na própria cidade de Nova Jersey, além de Filadélfia e Miami. Tem um deslocamento total de mais ou menos 2.300 quilômetros na fase de grupos dessa Copa de 2026. Porém, se o Brasil chegar à partida final da Copa em julho, terão sido percorridos mais de 26 mil quilômetros em busca do Hexa, incluindo trajetos de avião e em rodovias. A pesquisadora do IPAM mostra o percentual desse deslocamento, sobretudo aéreo, no total das emissões de gases poluentes durante a Copa.
5: A FIFA diz que fez a Copa lá nos Estados Unidos e não haveriam novas construções, nem no México nem no Canadá, e isso seria uma maneira de reduzir as emissões. Mas a gente tem uma estimativa de que o deslocamento de voos representa cerca de 80% a 90% dessa pegada, né, que foi estimada. E é uma pegada realmente enorme.
1: Há variadas estimativas sobre o efetivo custo climático da Copa. A Greenly, uma plataforma global de contabilização das emissões de gases que provocam o aquecimento global, calcula em 8 milhões de toneladas o total de CO2, o dióxido de carbono emitido. A Universidade de Lausanne, na Suíça, foi outra instituição a fazer projeções sobre o total das emissões de gases poluentes nessa Copa de Estados Unidos, México e Canadá. Os números variam de 5 milhões a 9 milhões de toneladas de CO2. Bárbara Zimbres compara esses números com o de outras Copas.
5: Foi estimado aqui que ela pelo menos o dobro das emissões da Copa do Catar e quase 6 vezes a mais do que as emissões que a Copa do Brasil de 2014. A Copa do Brasil ela teve a desvantagem de foi feita muita obra de infraestrutura, construção de estádios e construção nas cidades, né, sede, e que isso não está acontecendo no, nos Estados Unidos. Mas ainda assim, a Copa do Brasil chegou a esse 1/6 das emissões do evento de agora.
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1: Já tem um tempinho que a Federação Internacional de Futebol vem anunciando medidas para reduzir os impactos ambientais e climáticos de seus mega-eventos. A intenção é reduzir pela metade as emissões de gases poluentes até 2030 e zerar as emissões líquidas até 2040. Essa meta foi estabelecida durante a COP26, Conferência da ONU sobre Mudança do Clima, realizada em 2021, na Escócia. Para muitos ambientalistas, parte desses anúncios da FIFA não passa de greenwashing, uma maquiagem verde para disfarçar a manutenção de práticas danosas ao meio ambiente, mesmo em tempos de rápidas mudanças climáticas. Bárbara Zimbres, do Instituto de Pesquisa Ambiental da Amazônia, comenta.
5: A FIFA ela faz uma propaganda de que suas emissões vão ser compensadas, então existe esse esforço, né, de compensação das emissões por compra de crédito de carbono, posteriormente e tudo. E isso é muito criticado por ambientalistas e cientistas do clima, porque o mercado de carbono ainda está se desenvolvendo, ainda existem muitas críticas sobre o quão consistente são essas remoções, né, esse sequestro. Existem indícios de que existem muitos créditos de carbono sendo comprados em regiões frágeis, então não se sabe quanto tempo vão durar esses sequestros, se ele é realmente consistente.
1: Especificamente em relação à atual Copa do Mundo, a FIFA anunciou uma série de medidas para antes, durante e após a competição. A lista inclui o aproveitamento dos estádios já existentes, sem novas construções, redução do uso de geradores a diesel de energia, incentivo ao uso de transporte público para torcedores e profissionais e uso intensivo de reciclagem e combate ao desperdício de alimentos. Será que é suficiente?
5: A própria filosofia da compensação do carbono, ela deve ocorrer para compensar aquelas emissões que não têm jeito e elas vão realmente acontecer, não, elas têm muito baixo poder de serem mitigadas. Mas elas não podem virar uma moeda de troca para você entender que pode emitir livremente, sem fazer nenhum esforço adicional e que toda a sua atividade vai poder ser potencialmente compensada com sequestros depois. Primeiro porque existe também um limite dessas soluções. Todas as emissões dos países e de todas as atividades têm que reduzir. Elas não vão poder ser eternamente compensadas com plantio de árvores ou outras tecnologias. Existe um limite nessas soluções. Então, a mitigação e a compensação, elas têm que andar de mãos dadas. Uma não pode ser uma moeda de troca para não se fazer esforço no outro sentido, entende?
1: Quanto ao bem-estar dos jogadores, a FIFA adotou a parada obrigatória para hidratação dos atletas nesse verão do hemisfério norte e também proibiu o uso do gramado artificial na competição. Universidades norte-americanas ajudaram a desenvolver espécies de grama natural mais adaptadas aos diversos climas quentes e frios dos três países sedes.
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1: O O programa de hoje traz os impactos ambientais e climáticos da maior Copa do Mundo de todos os tempos, disputada por 48 seleções ao longo de 39 dias em três países da América do Norte. As estimativas mostram emissões de 8 milhões a 9 milhões de toneladas de gás carbônico na atmosfera, vindas principalmente do intenso deslocamento aéreo pelas 16 cidades sedes. Os governos dos três países lidaram com o tema, cada um à sua maneira. Donald Trump, dos Estados Unidos, é abertamente negacionista das mudanças climáticas. No Canadá, pelo menos o primeiro-ministro Mark Carney é entusiasta das ações de ESG sobre governança social e ambiental. Já no México, esse tema sempre esteve na agenda da presidente Claudia Sheinbaum, formada em física e engenheira ambiental.
7: República que protege el medio ambiente y sus recursos naturales. Atenderemos integralmente con los estados la contaminación atmosférica de Monterrey, Guadalajara y de la Ciudad de México. Construiremos al menos 10 plantas recicladoras de basura. Vamos a iniciar por Oaxaca. Seguiremos reforestando y rescatando bosques, selvas, garantizando el cuidado del medio ambiente, nuestra biodiversidad y recursos naturales.
1: As associações e confederações nacionais de futebol têm seguido o exemplo da FIFA de, pelo menos, anunciar ações de sustentabilidade ambiental, mesmo que revestidas do tal greenwashing, o tal parece, mas não é. O presidente da Confederação Brasileira de Futebol, Samir Schaud, anunciou medidas em um dos eventos preparatórios da COP30, a Conferência da ONU sobre Mudança do Clima, realizada em Belém do Pará, no fim de 2025.
8: A partir de hoje, a CBF também é verde. Em todas as partidas do futebol masculino e feminino, nós vamos estar compensando a questão do carbono. E nós acreditamos no poder do futebol de influenciar e levar conhecimento, levar mudança para todos os cantos do Brasil.
1: Uma das ações que tem realmente funcionado é a campanha de reciclagem, como a realizada durante a Copa Verde de Futebol, disputada entre equipes tradicionais das regiões Norte e Centro-Oeste. Ouça um trechinho da fala do catador Alex Cardoso, de Rio Branco, no Acre, em entrevista à CBF TV.
9: Vai ter ação de 10 catadores que vão realizar o serviço de coleta de todos os resíduos recicláveis e posterior reciclagem deles. Também tem o processo da educação ambiental com o torcedor, que vai receber de crédito a educação ambiental, ou seja, a importância sobre o tratamento de resíduo para encaminhar para a reciclagem.
1: A solução global para as emissões de gases do transporte aéreo pode vir do SAF, sigla em inglês para combustível sustentável da aviação, bem menos poluente do que os atuais querosene e gasolina de aviação. O problema é que a produção de SAF ainda é muito pequena no mundo inteiro. O SAF integra os chamados combustíveis do futuro, impulsionados por lei, aprovada pela Câmara dos Deputados e pelo Senado em 2024, com elogios do diretor da Embraer, Francisco Gomes Neto, especialista no tema.
10: A nossa visão é que o uso do SAF em larga escala, aliado à renovação das frotas mais antigas de aviões, são as iniciativas mais efetivas para a descarbonização da aviação no curto e médio prazo.
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1: Na reta final do programa, a gente volta a conversar com a bióloga e ecóloga Bárbara Zimbres, pesquisadora de temas ligados à modelagem do estoque de carbono no IPAM, o Instituto de Pesquisa Ambiental da Amazônia. Como integrante da equipe do Sistema de Estimativa de Emissões e Remoções de Gases de Efeito Estufa, Bárbara tem algumas sugestões muito válidas nesses tempos de mudanças climáticas para entidades que estão no comando de grandes eventos, seja uma Copa do Mundo, uma Olimpíada, torneios intercontinentais e por aí vai.
5: Eu acho que fica como lição essa questão dos organizadores de mega eventos, de que eventos menores, mais regionalizados, seriam mais compatíveis com a redução de emissões, né? Da prioridade para a realização dos eventos em locais em que são mais concentrados, as cidades-sedes são mais próximas, colocam um limite geográfico no nível de emissões. E que soluções tecnológicas, assim, melhoria da eficiência energética dos estádios, tratamento do lixo, isso tudo, eles são importantes, mas eles vão ter muito pouca margem de compensação se essa questão do transporte, dos voos, não forem endereçados.
1: Além das emissões de gases poluentes dos transportes aéreo e rodoviário, grandes eventos como a Copa do Mundo também pressionam a atmosfera com as emissões vindas da logística adotada para a infraestrutura temporária da competição, o aumento da geração de energia elétrica e o descarte de toneladas de variados tipos de resíduos. Claro, a maior Copa do Mundo de todos os tempos, em 2026, também está associada a volume histórico de turistas e públicos nos estádios.
5: Então, acho que a mensagem final seria de que tornar essas atividades, esses eventos mais eficientes, não basta. É preciso questionar os níveis de consumo desses eventos, a questão da mobilidade, que é extremamente emissora, e tentar realmente reduzir os eventos, reduzir a extensão geográfica, de forma que realmente as emissões sejam menores. Posteriormente, com emissões menores, é claro que as soluções de compensação ambiental, se feitas com muito cuidado, muito critério, podem ser aliadas também. Let's go, let's go,
1: let's go. E ilustraram o programa trechos das músicas Dai Dai com Shakira e Burna Boy e o tema oficial da Copa de 2026. Salão Verde tratou dos impactos ambientais e climáticos da maior Copa do Mundo de todos os tempos. O programa teve produção de Lucélia Cristina e Cristiane Baker, edição e apresentação de José Carlos Oliveira. Se você quiser ouvir de novo essa e as edições anteriores, basta visitar a página da Rádio Câmara na internet e procurar por Salão Verde. Também tem versão em podcast. Obrigadíssimo pela atenção. Tchau.
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12: Em Brasília, 12:15.
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12: Uma ótima tarde para você. Eu sou Val Monteiro, até às 5. Vou ficar contigo tocando o melhor da música brasileira com a programação do Marlon Ribas. Começo com Ana Paula Lopes.

0: Fios d'Água, música e interpretação do Lu Borges, Carol Saboia, Seu Encanto, Samba do Carioca, Tom Jobim e Água de Beber, música do Tom Jobim e Vinícius de Moraes, com Ana Paula Lopes.
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3: Já está em vigor a Política Nacional para Estudantes com Altas Habilidades ou Superdotação. A lei foi sancionada pelo presidente da República após a aprovação do texto pela Câmara dos Deputados e pelo Senado. A política viabiliza um cadastro nacional para acompanhar esses estudantes com o objetivo de assegurar a identificação precoce, o desenvolvimento integral e a inclusão de alunos com altas habilidades no sistema educacional brasileiro. Desde 2015, a Lei de Diretrizes e Bases da Educação previa a criação de um cadastro, que acabou não se concretizando. Pela nova lei, altas habilidades ou superdotação é a condição do neurodesenvolvimento com potencial intelectual elevado, intensa curiosidade e alta capacidade de aprendizagem, profundo envolvimento em temas de interesse, frequentemente acompanhada de alta sensibilidade e intensidade emocional. O projeto que deu origem à lei foi apresentado pela deputada Soraya Santos, do PL do Rio de Janeiro. Ela alertou que há elevado índice de suicídios desses estudantes por não conseguirem se encaixar e citou exemplos do desperdício de talentos no Brasil.
4: Só no MEC, para se ter uma ordem de grandeza, nós temos 58 mil crianças cadastradas como superdotadas e altas habilidades. E mesmo assim é subnotificado. Há pouco tempo, eu encontrei uma criança de 7 anos de idade na favela da Maré, ganhou um computador velho. Essa criança se inscreveu sozinha em Harvard. Pasmem, tirou em primeiro lugar. 2 anos depois eu fui atrás dessa criança, eu tinha certeza que ele tinha sido acolhido, é um talento natural. Eu encontrei essa criança na favela da Maré. Há pouco tempo eu citava o método Kessler, que foi desenvolvido por uma criança brasileira de 11 anos.
3: A fórmula Kessler é uma expressão matemática criada pelo brasiliense Rafael Kessler Ferreira aos 11 anos de idade, durante seus estudos para a Olimpíada Brasileira da Matemática das Escolas Públicas. A equação determina a quantidade exata de palitos que são necessários para formar quadriculados, quadrados ou retangulares. E isso foi validado por professores da Universidade de Brasília. A Política Nacional para Estudantes com Altas Habilidades ou Superdotação determina que os sistemas de ensino ofereçam atendimento especializado por meio de ações complementares à escolarização regular e prevê a possibilidade de progressão educacional flexível e também aceleração integral na trajetória escolar. O Cadastro Nacional de Estudantes com Altas Habilidades ou Superdotação ficará sob a responsabilidade do Ministério da Educação e vai ser usado para mapear e acompanhar a trajetória educacional desses alunos e também subsidiar políticas públicas. A adesão à política vai ser voluntária para estados, o Distrito Federal e os municípios. Ao sancionar a lei, o presidente vetou alguns pontos do texto original, entre eles o que tratava de meios para triagem educacional anual em massa e de identificação precoce. Segundo o governo, esses itens poderiam atrasar o atendimento educacional especializado. Os vetos podem ou não serem mantidos pelo Congresso. Da Rádio Câmara de Brasília, Luiz Cláudio Canuto.
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0: Meio-dia e 32 em Brasília.
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0: Joyce Moreno, música do Tom Jobim, Águas de Março. Toninho Horta, Água de Beber. Acender as Velas, música do Zequete, com Nara Leão.
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4: Pois é, este projeto busca exatamente dar uma remuneração digna, decente, para o motorista de transporte coletivo urbano. O transporte coletivo urbano, ele é o principal instrumento de mobilidade que tem nas cidades grandes e nas cidades de médio porte, no país inteiro. Todas as cidades têm um transporte por ônibus muito intenso. Devia ter mais metrô, mas ainda é o predominante, transporte por ônibus. E os motoristas ficam muito desgastados. São jornadas extensas, trânsitos infernais, paralisações por engarrafamento e etc., né? Lidando no dia a dia com os passageiros, às vezes passageiros que estão atrasados, que estão querendo chegar mais cedo no trabalho, ou seja, tem que ter também essa formação para lidar com a vida das pessoas. Não tem dúvida que é uma atividade extremamente desgastante. E a remuneração é uma remuneração incompatível. Nós estamos propondo que haja um piso de no mínimo R$4.000, agregado a esse piso outras vantagens que os motoristas possam ter, insalubridade e outras vantagens que as convenções coletivas possam estabelecer, mas que a uniformização desse piso no país inteiro vai dar mais equilíbrio para essa profissão, vai dar mais previsibilidade para os próprios empresários, vai ter uma qualificação mais adequada sobre os custos da mão de obra nas negociações coletivas, na definição das tarifas por parte das prefeituras no país inteiro, mas de forma especial, o foco é garantir dignidade, uma remuneração minimamente justa para esses profissionais tão importantes para a mobilidade nos centros urbanos do nosso país.
0: Esse foi o deputado Daniel Almeida, do PCdoB da Bahia. Acompanhe as propostas de seu parlamentar em cd.leg.br/com a palavra. Em Brasília, 12:47.
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0: Cris Delano is wonderful. 1, 2, 3.

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1: Você ouve a seguir a reapresentação do 15 Minutos de Cidadania sobre Contas Públicas. O programa foi ao ar originalmente em 24 de junho de 2024.
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5: Meta fiscal, déficit, superávit, orçamento, emendas parlamentares. Se você quer acompanhar o noticiário econômico, mas se assusta com os termos técnicos, esta edição do 15 Minutos de Cidadania é para você.
6: Nós vamos explicar os principais mecanismos relacionados às contas do governo, para que você não tenha mais medo de acompanhar o uso do dinheiro público. Eu sou Mauro Ciccherini.
5: E eu sou Verônica Lima.
7: Cinco filhos, mulher e sogra, pra sustentar 750 cruzeiros. Não dá, não dá, não dá.
6: Todos os anos, o governo federal, os governos estaduais e os governos municipais elaboram um projeto de lei orçamentária para o ano seguinte. Neste documento, cada governo diz quanto espera arrecadar com impostos e como pretende gastar esses recursos. Orçamento, portanto, é a previsão de receitas e despesas de cada governo.
5: No campo das receitas, o que se faz é estimar os valores que serão recolhidos por meio dos impostos, taxas e contribuições. No campo das despesas, é preciso reservar os valores destinados ao pagamento da dívida pública e aqueles destinados às despesas obrigatórias.
6: Os exemplos clássicos de despesas obrigatórias são salários de servidores, previdência, emendas parlamentares, precatórios, que são valores devidos pelo governo após condenação judicial. São gastos, portanto, que o governo não pode deixar de fazer.
5: O restante do orçamento, o governo destina para programas e políticas públicas, dizendo para a população como ele pretende colocar em prática aquele plano que apresentou durante as eleições.
6: Essa transparência serve para que a sociedade acompanhe o processo e cobre do governo investimentos em prol de toda a comunidade.

0: Cidade. A Carmela Zigoni, do INESC, Instituto de Estudos Socioeconômicos, argumenta, por exemplo, que o orçamento tem que promover direitos para reduzir a desigualdade e as discriminações contra negros, mulheres e outras minorias.
1: Assim, além de incluir medidas de combate à violência contra mulheres e contra a juventude negra, completa a Carmela Zigoni, o governo precisa pensar todo o orçamento, todas as políticas públicas, considerando o impacto que podem ter na vida dessas pessoas. Ela dá um exemplo.
2: Um Ministério da Economia tem que pensar uma política tributária que tire a carga das mulheres, né? As mulheres pagam muitos impostos no consumo, então quando ela compra o pãozinho, ela está pagando imposto. E os produtos que as mulheres usam são sobretaxados. O que, que é isso? O absorvente, enfim, a fralda, o hidratante, né, para lactante, todos esses produtos, eles têm impostos mais caros do que produtos que são mais comumente utilizados por homens, como pneu de carro, por exemplo.
0: O mecanismo que busca fazer com que as demandas dos diferentes grupos sociais sejam contempladas no orçamento é a emenda parlamentar.
1: Vamos lá, a peça que o Executivo elabora é um projeto de lei e, como todo projeto de lei, precisa ser discutido e aprovado pelo Poder Legislativo local. Câmara de Vereadores, no caso dos municípios, Assembleia Legislativa nos estados e Congresso Nacional, no caso da União.
0: E as alterações propostas pelos parlamentares são chamadas de emendas. O professor de Direito Financeiro da USP, José Maurício Conte, explica por que é tão importante envolver os deputados e vereadores nesse debate.
3: Porque o principal representante dos interesses da sociedade e da população é o Poder Legislativo, né? Porque o Poder Executivo, às vezes, você pode, por exemplo, num lugar que a eleição não tem dois turnos, a pessoa pode ser eleita com 30% dos votos. Então, ele não é bem o representante perfeito aí dos interesses da população. Já o Legislativo, não. O Legislativo é sempre o que representa os interesses da população. Eleito diretamente, todos os seus representantes estão no Poder Legislativo. Então, essa participação do Poder Legislativo na lei orçamentária é fundamental, é muito importante.

0: No Congresso Nacional, as emendas parlamentares podem ser propostas por apenas um deputado, pela bancada de um estado, por uma comissão temática da Câmara ou do Senado e pelo relator do orçamento.
1: E é essa emenda do relator que ganhou o noticiário recentemente com o apelido de orçamento secreto. Na verdade, explica o professor José Maurício Conte, não havia segredo em relação ao destino do dinheiro, apenas em relação a quem era o autor da emenda. E por isso, quando havia algum tipo de fraude, era mais difícil saber quem era responsável por ela.
0: Nem sempre o motivo para esconder a autoria de uma emenda era ilegal, afirma José Maurício Conte. Havia casos, por exemplo, em que o deputado de um estado destinava recursos para outro e preferia não expor essa informação, porque ele poderia ser questionado na sua base eleitoral, apesar disso ser legítimo.
1: Em caso de uma calamidade pública, como ocorreu em 2024 no Rio Grande do Sul, por exemplo, é natural que deputados de vários estados destinem emendas para socorrer os atingidos. Mas o parlamentar pode preferir não divulgar essa ação.
0: O fato, continua José Maurício Conte, é que havia uma prática de troca de autoria de emendas. Um deputado assinava a emenda do outro. E foi aí que se começou a transferir para o relator do orçamento a responsabilidade de assinar todas essas emendas.
2: Então tinha uma quantidade enorme de emendas que eram assinadas pelo relator. E aí, quem era o autor da emenda? Oficialmente é o relator. Quem que é o verdadeiro autor da emenda? Ninguém sabia, só o relator, né? Porque o deputado pediu para ele. Então você ficava com uma dificuldade de saber quem era o verdadeiro autor da emenda. Então esse ato que era chamado de secreto, na verdade o que ele tinha de secreto era isso. Ficava obscuro quem era o autor da emenda.
1: Para trazer mais luz a esse processo, as comissões temáticas permanentes ganharam o direito de fazer emendas ao orçamento. Como os membros das comissões são conhecidos e as comissões têm um tema como foco, esse tipo de emenda favorece a transparência e uma destinação politicamente melhor dos recursos. A avaliação é do André Luiz dos Santos, do Departamento Intersindical de Assessoria Parlamentar, o DIAP.
0: Mas ele apontou outra medida que, na avaliação dele, tem causado desequilíbrios na discussão do orçamento: a criação, em 2019, da transferência especial, que é a possibilidade de o parlamentar destinar recursos diretamente para estados, municípios ou para o Distrito Federal.
1: Essa medida, argumenta o André dos Santos, aumenta a visibilidade do parlamentar na sua base eleitoral, que vai ficar conhecido por enviar recursos para a construção de uma escola, de um hospital, de uma ponte.
0: Por outro lado, ele diz, desvirtua o processo orçamentário, porque, em tese, quem deve gerir os recursos para que as políticas públicas possam acontecer a contento da sociedade é o Poder Executivo, cabendo ao Legislativo o papel principal de fiscalizar a aplicação dos recursos.
3: E agora inverteu. Ele joga o recurso numa base eleitoral de sua preferência, com o prefeito, e aí acaba que ele não necessariamente exerce essa mesma fiscalização. E o Poder Executivo, que teria dentro da nossa configuração, diria, jurídica desse processo, seria quem deveria cuidar desse recurso para fazer essa aplicação da melhor maneira, está, de certa forma, engessado com isso. Então, não tem tanta mobilidade para atuar, para construir políticas públicas destinadas a esses grupos, porque ficou escasso o recurso para o Poder Executivo.
1: O deputado Carlos Zaratini, do PT de São Paulo, reconhece que, em alguns casos, as emendas acabam pulverizando recursos que poderiam ser usados para fortalecer políticas públicas nacionais consolidadas, como o SUS. Mas isso não tira o valor das emendas individuais.
4: Mas é uma oportunidade que o deputado e o senador têm de atender, muitas vezes, uma região ou uma cidade onde não tem, em certos momentos, a atenção do executivo.

0: Outro conceito importante para entender as contas públicas é meta fiscal.
1: A meta fiscal é o objetivo que o governo deverá perseguir ao longo do ano em relação ao balanço de suas contas. Se a meta é de superávit, o governo precisa terminar o ano com saldo positivo, ou seja, tendo gastado menos do que arrecadou.
0: Se a meta for de déficit, isso significa que o governo está autorizado a gastar mais do que arrecadou. Para 2024, a meta encaminhada pelo governo e aprovada pelo Congresso foi de resultado zero, ou seja, um empate entre receitas e despesas.
1: Mas olha só, o cálculo da meta não considera os gastos com a dívida pública, como explica o Vitor Cavalcante, da Secretaria de Orçamento Federal.
2: Porque essa despesa financeira ela é muito influenciada por fatores que não estão na responsabilidade do governante, como, por exemplo, a taxa de juros. O custo de financiamento da dívida decorre, em certa medida, da taxa de juros e da inflação de uma economia. Então, ao focar nas despesas primárias, você está focando naquilo que é gerenciável, nas despesas que você pode reduzir, portanto, reduzir o seu endividamento futuro.
0: A meta fiscal tem intervalos de tolerância de 0,25% do PIB, Produto Interno Bruto, para mais e para menos. Para 2024, a meta é zero, mas ela será considerada cumprida se fechar com saldo positivo ou negativo de até 28 bilhões de reais.
1: Se o déficit for maior do que os 28 bilhões de reais, o governo precisará economizar mais no ano seguinte. Para o Igor Lucena, do Conselho Regional de Economia do Ceará, essa medida é positiva, porque impede déficits grandes e recorrentes ao longo do tempo. Ele explica os benefícios de se manter a conta do governo no azul.
3: Quando o governo tem uma situação de superávites contínuos, a nossa razão entre o PIB e a dívida, que hoje é por volta de 74%, tende a decrescer, o que melhora a confiabilidade do país na sua capacidade de pagamento de suas dívidas e aumenta o nível de investimento direto estrangeiro, tanto para a Bolsa quanto para investimento físico. Quando o oposto ocorre, você tem déficits correntes todos os anos, isso traz uma visão negativa do país e que pode, num caso extremo, fazer com que o país se torne incapaz de honrar suas dívidas.
0: Um parêntese aqui para explicar o que compõe o tão famoso PIB. Ele é a soma de todos os produtos e bens finais que serão produzidos na economia durante um determinado período de tempo. Essa palavra finais é importante porque os produtos intermediários da cadeia de produção

0: produção não entram nessa conta. O Igor Lucena dá um exemplo.
1: Então, vamos supor que você tem um carro. Dentro dessa conta, ela entra o carro final que é vendido para as pessoas físicas e jurídicas. Mas ele não vai entrar toda a cadeia produtiva, né? Porque ela gera um valor agregado até chegar nesses produtos. O que poderia melhorar muito a produtividade brasileira seria a capacidade do país de transformar esses produtos que nós temos, muitos deles do setor primário e agropecuário, em produtos mais industrializados e mais trabalhados dentro do setor econômico, que hoje majoritariamente está sendo feito pelo leste asiático.
2: Também não entram no PIB os produtos de empresas brasileiras que estão fora do Brasil.
0: Mesmo tendo sido aprovado em lei, o orçamento é dinâmico. A cada 2 meses, uma avaliação é feita para checar se a receita está maior ou menor do que é prevista no orçamento, ou se uma despesa obrigatória, como o pagamento de benefícios do INSS, teve uma demanda maior do que a esperada. Pode haver também uma calamidade pública, como as chuvas que alagaram o Rio Grande do Sul ou a pandemia de Covid-19.
2: Nesses casos, o governo recorre ao contingenciamento de recursos, o que significa que alguns gastos previstos no orçamento não serão executados. O orçamento continua o mesmo, mas a execução desse orçamento é limitada.
3: Hoje eu vou comer pão murcho, padeiro não foi trabalhar. A cidade tá toda travada, é greve de busão, todo em papo do ar.
0: Termina aqui o 15 Minutos de Cidadania, que teve produção de Cristiane Baker e de Lucélia Cristina, reportagem e texto de Verônica Lima, trabalhos técnicos de Everson Urani, edição de Cláudio Ferreira e apresentação de Verônica Lima e de Mauro Ciacherini. Se você tem alguma dúvida, mande pra gente. O e-mail é radio@camara.leg.br e o WhatsApp é 61999789080.
2: 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Uma boa semana e até o próximo programa.
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7: Você acabou de ouvir a reprise do 15 Minutos de Cidadania, veiculado originalmente em 24 de junho de 2024. O tema da edição foram as contas públicas.
8: Em Brasília, 1h15.
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10: A gente volta com Paralamas do Sucesso.

0: Concreto e Asfalto, Engenheiros do Havaí, Dois Elefantes, Paralamas do Sucesso, música do Herbert Viana.
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2: No calendário católico, existe uma celebração chamada Solenidade dos Santos Pedro e Paulo. Essa festa litúrgica, ela existe para lembrar o martírio dos apóstolos em Roma. É neste dia que o Papa entrega aos novos bispos e arcebispos o símbolo de seus cargos, o pálio. Na tradição da Igreja Ortodoxa e nas igrejas católicas orientais, 29 de junho marca o fim do jejum dos apóstolos. Esse jejum começa na segunda-feira depois do Pentecostes. E nesse dia, geralmente, acontece uma vigília. Olha, São Pedro, que na verdade se chamava Simão e nasceu em Betsaida, na Galiléia, era filho de Jonas, e Jonas era um pescador. Simão também era pescador. Simão, que depois virou Pedro, quis conhecer Jesus. Jesus tornou ele discípulo e trocou o nome de Simão para Pedro. Pedro, que era pescador de peixes, se tornou pescador de homens. Quem é cristão sabe disso tudo. E por esse motivo, 29 de junho é o dia do pescador. E é dia de São Pedro também. A pesca é uma das profissões mais antigas e é uma das profissões que merecem mais respeito no mundo. O pescador acorda cedinho, tem uma sensibilidade imensa, entende de lua, de maré, tem noção de localização no tempo e no espaço, é capaz de levar a jangada até bastante longe e voltar no lugar certinho. Estou falando dos jangadeiros, né? Podia ter falado dos pescadores de barco e tal, mas eu preferi exemplificar com os jangadeiros, que são os mais primários em sua atividade e talvez representem a excelência dessa profissão. Dia do pescador. E para lembrar jangadas e para lembrar pesca, para lembrar as jangadas cearenses, você vai ouvir As Velas do Mucuripe. Mucuripe fica em Fortaleza, né? Homens que saem no início da manhã para pescar e deixam suas mulheres. A música fala disso. Você vai ouvir de Belchior e Fagner, Mucuripe.

0: Você ouviu Mucuripe, música de autoria de Belchior e Fagner, na voz de Fagner. A música foi essa porque 29 de junho é Dia do Pescador. A música do dia volta amanhã.
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3: A Comissão Mista de Orçamento aprovou 22 requerimentos de audiências públicas com convites para vários ministros de Estado debaterem despesas de suas pastas. Um dos requerimentos foi apresentado pelo deputado Gilmar Tato, do PT de São Paulo, para discutir a implantação da tarifa zero no transporte público. Segundo o deputado, o transporte é um direito do cidadão, mas ele acaba pagando duas vezes para usar.
4: Uma mãe, quando entrega uma criança na creche todos os dias, ela não passa no guichê para pagar R$10 todos os dias. Ou quando um cidadão ou cidadã vai no posto de saúde, numa UPA, para fazer uma consulta, ela não paga para fazer a consulta. Por que que ela, quando entra no sistema de transportes, ela tem que pagar? Todos pagam. O sistema de saúde todos pagam, segurança todos pagam, saúde todos pagam, e o transporte, quem usa, paga duas vezes.
3: Gilmar Tato diz que 146 cidades brasileiras adotam a tarifa zero, até como forma de evitar o trânsito de carros particulares. A audiência contará com representantes dos Ministérios da Fazenda, das Cidades e da Casa Civil para discutir fontes de financiamento para a tarifa zero. A comissão também elegeu o deputado Marcelo Álvaro Antônio, do PL de Minas Gerais, como segundo vice-presidente. E as comissões permanentes da Câmara estão fazendo reuniões para aprovar as suas indicações para as emendas ao orçamento de 2026. De acordo com a Lei Complementar 210, de 2024, após a publicação do orçamento, cada comissão recebeu dos líderes partidários, após consulta às bancadas, as indicações dos autores de cada ação. Essas indicações têm que ser agora aprovadas por cada comissão para constarem de atas que serão encaminhadas aos ministérios. A Comissão de Turismo, por exemplo, aprovou 27 ações, no valor de R$ 30,6 milhões. A maior delas, de R$ 8,5 milhões, foi indicada pelo deputado Esnaldo Bulhões Júnior, do MDB de Alagoas, para o município de Porto Calvo, em Alagoas. O recurso será usado para a urbanização de uma praça. O menor valor foi de R$ 400 mil, alvo de 3 ações parlamentares. O deputado Valdir Trindade, do Republicanos da Paraíba, também destinou recursos para a construção de praça em Poço Dantas, na Paraíba. Já o deputado Pedro Paulo, do PSD do Rio de Janeiro, destinou dinheiro para apoiar projetos de infraestrutura turística em Barra do Piraí, no Rio de Janeiro. A mesma ação foi proposta pelo deputado Sérgio Brito, do PSD da Bahia, para a cidade de Mulungu do Morro, na Bahia. Da Rádio Câmara de Brasília, Silvio Minhato.
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0: Em Brasília, 1:34.
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0: Adriana Calcanhoto.

0: da UDI, hoje eu quero sair só, papo reto, Seu Jorge, naquela estação Adriana Calcanhoto.
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4: Flávia Moraes, MDB Goiás. Um dos temas importantes que nós temos acompanhado aqui no Congresso Nacional é o combate ao feminicídio. Apesar de nós termos no Brasil uma das leis mais completas do mundo no enfrentamento à violência contra a mulher, inclusive com a tipificação do feminicídio, é assustador o quanto os números têm aumentado. Nesse ano de 2026, no primeiro semestre, é um aumento histórico, é um número recorde de mulheres mortas no nosso país. É um fenômeno que nós precisamos entender. E aqui, enquanto parlamentar, acompanhando os trabalhos da coordenação das mulheres, da Procuradoria da Mulher, nós estamos aí trabalhando um pacto envolvendo vários poderes, um pacto de combate ao feminicídio e também apresentando leis como PLP 41, que é uma coletânea, uma apresentação conjunta de uma norma que vai garantir mais 5 bilhões de investimentos no enfrentamento à violência contra a mulher e ao feminicídio. O desafio é grande, mas o nosso trabalho continua, a nossa luta continua para que a gente possa mudar essa realidade. Hoje eu sou procuradora adjunta da mulher e estamos trabalhando em Goiás. Ajudamos a criar a Procuradoria da Mulher, a estadual, que hoje está aí criando várias procuradorias municipais, que é com certeza um local onde a mulher que é vítima de ameaça, que pode aí buscar ajuda, apoio, proteção, ela pode se dirigir e pode ter aí uma abertura muito maior de comunicação. Então as procuradorias estão cada vez mais estruturadas, esse ano houve uma qualificação, uma capacitação para as procuradoras municipais. Com isso nós vamos fortalecendo a rede em todo o país. Essa causa é uma causa de todos nós e nós precisamos cada vez mais coibir essa prática que mancha em pleno século XXI a nossa sociedade, que é a prática de violência, de assassinato das mulheres do Brasil.
0: Essa foi a deputada Flávia Moraes, do MDB de Goiás. Acompanhe as propostas de seu parlamentar em cd.leg.br/com a palavra. Em Brasília, 1h51.
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0: A gente volta com o Kid Abelha, Todo Meu Ouro.

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1: 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A Comissão de Constituição e Justiça da Câmara aprovou um projeto que aumenta as penas para os crimes de ameaça, de perseguição e de violência psicológica contra a mulher quando cometidos no campo de mensagem do Pix. O Pix é o meio de pagamento eletrônico instantâneo criado pelo Banco Central, que entrou em funcionamento em 2020. O texto estabelece que no crime de ameaça, que tem pena inicial de detenção de 1 a 6 meses ou multa, a penalidade é aumentada de 1/3 até a metade se o crime é cometido por mensagem do Pix. No caso da perseguição, com pena inicial de reclusão de 6 meses a 2 anos e multa, a pena é aumentada da metade se o crime for pela mensagem do Pix. E o aumento também é de metade para crime cometido pela mensagem do Pix no caso de violência psicológica contra a mulher, que tem pena inicial de reclusão de 6 meses a 2 anos e multa se a conduta não constituir crime mais grave. O autor, deputado Flávio Nogueira, do PT do Piauí, disse que apresentou o projeto para coibir uma prática que tem sido cada vez mais comum nos crimes de violência contra mulheres. Segundo ele, em muitos casos, o valor enviado é mínimo, irrisório, e serve apenas como um veículo para que a mensagem abusiva alcance a vítima, mesmo diante de medidas protetivas, bloqueios em redes sociais ou tentativas de afastamento. A deputada Érica Cocai, do PT do Distrito Federal, também defendeu o projeto.
2: Esse instrumento PIX, que reafirma a nossa soberania, que reafirma, sem dúvida nenhuma, a democracia, que reafirma a inclusão, não pode ser um instrumento para propagar, para incentivar ou para efetivar violências contra as mulheres. Violência contra as mulheres é uma luta que é absolutamente estruturante para a construção de uma sociedade mais justa e mais igualitária.
1: O projeto que aumenta as penas nos crimes de ameaça, de perseguição e de violência psicológica contra a mulher quando cometidos no campo de mensagem do Pix ainda depende de análise pelo plenário. Da Rádio Câmara de Brasília, Paula Bittar.
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4: A Organização Internacional do Trabalho aprovou regras mínimas globais para proteger prestadores de serviço contratados por meio de aplicativos digitais. Os países que aderirem ao acordo deverão promover as liberdades de associação e sindical, o direito à negociação coletiva e condições de trabalho seguro e saudável, buscando prevenir acidentes de trabalho e doenças ocupacionais. Também devem possibilitar que todo profissional receba ao menos o equivalente a um salário mínimo local, sem levar em conta eventuais gorjetas ou comissões. O acordo ainda prevê mecanismos para que os trabalhadores sejam de alguma forma compensados por eventuais gastos relacionados à prestação do serviço ofertado.
0: Você ouviu Minuto da Economia com Silvia Munhato. É fato ou fake?
5: É verdade que existe um projeto que dá desconto na conta de luz para quem acolher em casa pessoas LGBTQIAP+?
6: É falso! O projeto prevê desconto de 100% na conta de luz apenas para abrigos que acolhem pessoas LGBTQIAP+, e outras minorias incluídas na tarifa social de energia elétrica. O projeto não beneficia residências particulares. O texto foi aprovado na Comissão de Direitos Humanos, mas ainda vai passar por outras comissões na Câmara. Se for aprovado, vai ser analisado pelo Senado.
0: 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Questione, duvide, comprove.
7: Em Brasília, 2:04.
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8: 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Agora você ouve Wilson Simonini.

0: Lenda das Sereias, Rainha do Mar, Marisa Monte, Maria Rita Tá Perdoado e A Saideira com Wilson Simoninha. Em Brasília, 2h16.
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0: Tá chegando Caetano Veloso.

Luiz Melodia e Cássia Eller, música do Melodia, Juventude Transviada, Sampa, Dori Caymmi, Chico Buarque, música do Caetano, Lua e Estrela, Caetano

0: Veloso.
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3: A Lei da Ficha Limpa, que nasceu de iniciativa popular ainda em 1993 e entrou em vigor em junho de 2010, completa 16 anos com alterações significativas e contestações no Supremo Tribunal Federal. O texto original prevê que políticos condenados à perda dos direitos políticos não podem concorrer novamente a cargos eletivos por até 16 anos. Esse é o caso de senadores que têm mandato de 8 anos. Um dos deputados que assinaram o projeto de lei na Câmara, o deputado Luiz Carlos Raule, do Podemos do Paraná, afirma que somente na eleição de 2024, a lei ajudou a barrar quase 2.000 candidaturas que tinham ficha suja. O parlamentar considera a norma um marco no combate à corrupção no Brasil.
4: Foi um reforço legislativo que fizemos para fortalecer a legislação de combate aos corruptos, né? Aqueles que cometem crime de improbidade, que, enfim, aqueles que são, né, realmente que metem a mão no jarro do dinheiro público. E o Brasil aprovou uma legislação que veio de iniciativa popular. 1,5 milhão de assinaturas foram apresentadas e essa é uma lei que pegou no Brasil. Eu acredito que hoje, nesses anos todos, próximo de 10 mil candidaturas sujas, de ficha suja, foram barrados pela legislação.
3: Pela lei de 2010, políticos condenados por crimes como lesão ao patrimônio público e enriquecimento ilícito não podem concorrer novamente durante todo o período restante do mandato e nos 8 anos seguintes. No entanto, outra lei que entrou em vigor em 2025 reduziu o prazo em que os políticos ficam inelegíveis para, no máximo, 12 anos. O texto do ano passado determina que o prazo de inelegibilidade começa com a condenação por um colegiado e será de 8 anos a partir de então, o que antecipa a contagem de prazo e reduz o tempo em que o político fica inelegível. Se houver outras condenações posteriores, a soma do período em que o candidato não pode concorrer a cargos eletivos deve ser limitado a 12 anos. No entanto, a lei mais recente prevê exceções a essa regra mais branda. Se a condenação ocorrer por crimes de maior gravidade, como lavagem de dinheiro, tráfico de drogas, terrorismo ou outros crimes hediondos, continua a valer a regra antiga. Inelegibilidade de 8 anos contados a partir do cumprimento integral da pena. A lei aprovada em 2025 foi contestada pelo partido Rede Sustentabilidade no Supremo Tribunal Federal. A legenda alega que o mérito do texto aprovado na Câmara foi alterado pelo Senado, mas o projeto não retornou para a análise dos deputados, como determina a Constituição. O partido também sustenta no processo que o abrandamento das regras permite o retorno de políticos condenados por crimes graves à vida pública prematuramente. O deputado Chico Alencar, do PSOL do Rio de Janeiro, que já estava na Câmara na época da aprovação da Lei da Ficha Limpa, defende que os ministros do Supremo decidam pela restauração do texto aprovado em 2010.
5: A lei é boa, ela é eficaz relativamente. Teria que retirar e derrubar esse facilitário, inclusive o tempo de inelegibilidade, que foi reduzido recentemente, através do próprio parlamento. Então, voltar à sua formatação original seria muito saudável. Eu espero que o Supremo Tribunal Federal decida da honestidade. Espero, então, que ele haja nessa direção.
3: Um pedido de vista do ministro Gilmar Mendes, em maio deste ano, suspendeu o julgamento da ação no STF, que não tem data para recomeçar. Antes da interrupção da análise, a relatora do processo, ministra Carmen Lúcia, já havia votado a favor da manutenção da Lei da Ficha Limpa de 2010 nos principais pontos contestados pela rede.

0: O único ministro a votar depois da relatora foi Luiz Fux, que concordou inteiramente com o voto de Carmen Lúcia. Da Rádio Câmara de Brasília, Maria Neves.
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4: Em Brasília, 2h35.
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0: Vitoriosa, Ivan Lins, Fernanda Abreu e Herbert Viana, Um Amor, Um Lugar, Noite e Dia, Lobão.
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5: Um dos maiores problemas do Brasil, da República Brasileira, é a perda de nitidez entre o público e o privado. É essa mistura que muitas vezes gera até corrupção, procedimentos indevidos, produção legislativa muito interessada, voltada para agentes privados, e isso é errado. Um dos elementos que favorece essa aproximação indevida é o uso de aeronaves particulares, privados, os tais jatinhos, por autoridades públicas. O nosso projeto não veda isso, mas estabelece normas de transparência total e critérios rigorosos para se utilizar esse meio de locomoção. Em primeiro lugar, a declaração da viagem e o seu motivo, que tem que estar voltado para interesse público, né? E não para

0: Zélia Duncan, Flores, Primeiros Erros, Kiko Zambianchi, Capital Inicial. Teve ainda Nenhum de Nós, O Astronauta de Mármore.
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3: Em audiência na Comissão de Comunicação da Câmara dos Deputados, representantes da sociedade civil e de órgãos públicos apontaram desafios na implementação do Estatuto Digital da Criança e do Adolescente. O chamado ECA Digital entrou em vigor em março e está em fase de regulamentação por parte do governo federal. Integrante do Instituto Tech Kids, Karina Queiroz, resumiu a necessidade de mobilização coletiva de pais, professores, plataformas digitais e

0: poder público para tirá-lo do papel.
1: Eu fico muito preocupada que daqui a um ano a gente vai estar no mesmo ponto do ECA. A gente vai estar discutindo as mesmas coisas. E os crimes ainda vão estar acontecendo. Ou a gente trabalha junto, ou a gente não vai conseguir chegar a lugar nenhum.
0: Delegada da Polícia Federal, Caroline Diniz, citou vários dados para mostrar o tamanho do desafio que será enfrentado pelo Centro Nacional de Proteção da Criança e do Adolescente, que está em fase de estruturação para receber e investigar os informes vindos dos provedores sobre crimes cometidos em ambiente digital. Atualmente, a Polícia Federal já deflagra, em média, 4 operações por dia somente com base nos cerca de 2.600 relatórios diários enviados pela ONG norte-americana Centro Nacional para Crianças Desaparecidas e Exploradas, com base em informes de provedores que atuam nos Estados Unidos. A partir desses dados, a delegada fez um alerta aos pais.
2: Tem aumentado exponencialmente, especialmente imagens que estão circulando na internet, na dark web. Os criminosos utilizam de anonimização, criam vários perfis. E como que o criminoso tem acesso, por exemplo, ao nome da escola que ela estuda ou onde a mãe trabalha? Porque as próprias crianças ou até mesmo os familiares, os pais, publicam muitas coisas na internet em rede social aberta.
0: Caroline Diniz acredita que o novo Centro da Polícia Federal vai ajudar a reduzir a subnotificação desse tipo de crime. Ela lembrou que em 2025 o Disque 100 recebeu apenas 37 mil denúncias de abuso sexual infanto-juvenil, enquanto que os relatórios vindos da ONG norte-americana registraram quase 1 milhão de denúncias. Renata Greco, do Instituto Liberta, afirmou que 92% das crianças e adolescentes do Brasil acessam a internet, o que representa 24 milhões e meio de pessoas. 28% delas tiveram o primeiro acesso antes dos 6 anos de idade. E muitas vezes o conteúdo acessado vai muito além daquilo com que elas e muitos adultos sabem lidar.
3: Tem um relatório que chama Enfrentando a Violência Sexual contra Crianças Facilitada pela Tecnologia, que revela que apenas em um ano, 1 em cada 5 crianças e adolescentes brasileiros de 12 a 17 anos foi vítima de exploração e/ou abuso sexual facilitado pela tecnologia. Isso significa aliciamento online, sextorção, divulgação não consentida de imagens, exploração em plataformas digitais.
0: Uma das organizadoras do debate, a deputada Bia Kicis, do PL do Distrito Federal, reforçou o papel de múltiplos atores na implementação do ECA digital.
4: O Brasil não excluiu os jovens e as crianças das redes digitais. Tem países que estão simplesmente optando por isso. Isso é muito ruim. Nós temos que dar acesso, mas chamar todos à responsabilidade. Dos pais, das plataformas, do Estado, para que a gente possa proteger as crianças.
0: Outros participantes da audiência defenderam maior divulgação dos canais de denúncia, uso da inteligência artificial nos alertas para pais e professores, capacitação de órgãos estaduais e municipais e educação digital com currículo estruturado nas escolas e não apenas com palestras eventuais. Maria Mello, do Instituto Alana, definiu o ECA Digital como marco histórico e conquista de vanguarda para a proteção de crianças e adolescentes no ambiente digital. Da Rádio Câmara de Brasília, José Carlos Oliveira.
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11: Em Brasília, 16 horas e 34 minutos.
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0: Branco negão.
1: Alma Não Tem Cor, música do André Abujamra com Nila Branco, Caetano Veloso, Debaixo dos Caracóis de Seus Cabelos, e All Star, música do Nando Reis com Cássia Eller.
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6: Sou o deputado federal, Coronel Crisóstomo, do PL do Estado de Rondônia. Esse projeto 5819 de 2025, criei pensando em especial aos nossos idosos, porque esses são as principais vítimas desses criminosos. E dispõe sobre o endurecimento da pena aplicáveis ao crime de fraude eletrônicas. A pena aumenta de 6 a 10 anos. E o juiz poderá bloquear os bens e contas bancárias desse criminoso, indisponibilidade de bens, móveis e imóveis, proibição de contato com as vítimas e proibição de acesso às redes sociais. Pensando nos velhinhos, nos idosos, eu criei esse projeto.
1: Esse foi o deputado Coronel Crisóstomo, do PL de Rondônia. Acompanhe as propostas de seu parlamentar em cd.leg.br/comapalavra. horas e 47 minutos em Brasília.
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1: Agora você fica com Milton Nascimento e Dani Black, Maior. Na sequência tem José Carlos Andrade.

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1: 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Projeto em tramitação na Câmara prevê a criação de atendimento para pessoas surdas na urgência e emergência em hospitais de médio e grande porte. O projeto original previa a presença de intérprete de Libras, a língua brasileira de sinais. Mas a relatora na Comissão de Saúde, a deputada Rogéria Santos, do Republicanos da Bahia, modificou o texto. O relatório aprovado permite que os estabelecimentos adotem diferentes formas de atendimento acessível para pacientes surdos ou com deficiência auditiva, a fim de assegurar meios adequados de comunicação, como o uso de tecnologias digitais. Rogéria Santos lembra que a chegada aos serviços de urgência médica é um momento vulnerável para todas as pessoas.
2: É um momento que você está sentindo muita dor ou que você passou por um acidente. Imagine você chegar nesse ambiente e não conseguir se comunicar. E como é que isso é prejudicial ao socorro, à assistência de forma diligente, que tenha o objetivo de salvar aquela vida, porque a intensidade do que gerou aquela necessidade a gente desconhece, porque só o profissional habilitado na medicina vai saber.
1: Rogéria Santos destaca que o Brasil tem aproximadamente 10 milhões de pessoas com deficiência auditiva, sendo que cerca de 2 milhões e 700 mil são completamente surdas. Segundo a deputada, o projeto garante a inclusão e acessibilidade ao permitir o pleno acesso à saúde. O projeto, que prevê serviço de intérprete para pessoas surdas ou com deficiência auditiva, ainda terá que ser votado pelas Comissões de Defesa dos Direitos das Pessoas com Deficiência, de Finanças e Tributação e de Constituição e Justiça. Se for aprovado em todas, segue para a apreciação do Senado. Da Rádio Câmara de Brasília, Mônica Tati.
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5: A segunda turma do Superior Tribunal de Justiça decidiu que pessoas com visão monocular têm direito à isenção do ICMS na compra de carros. O governo do Distrito Federal recorreu em uma ação, alegando que as normas que concedem a isenção não falam expressamente das pessoas com visão em apenas um olho. No julgamento, foi lembrado que o Supremo Tribunal Federal já reconheceu a inconstitucionalidade da exclusão das pessoas com deficiência auditiva da isenção de IPI na compra de veículos. Lei de 2021 classificou a visão monocular como deficiência sensorial do tipo visual para todos os efeitos legais.
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0: Em Brasília, 5:04.
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0: Olá, como você está nesta tarde de segunda-feira? Espero que tudo bem, animado para a semana. Vamos em frente, então, e juntos aqui na Rádio Câmara. Zé Carlos Andrade te acompanhando, a programação é de Marlon Ribas. E a gente começa hoje com o Seu Jorge.

0: Antônia Diné, você ouviu de Denis Brean e Oswaldo Guilherme, Conversa de Samba. Também você ouviu Balança, Não Pode Parar, com Bossa Cuca Nova, de Alexandre Moreira, Marcelinho da Lua e Mário Menescal. A primeira foi com Seu Jorge, Dele Pretinho e Gabriel Moura, América do Norte. 5:17 em Brasília.
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0: E a gente traz agora para você aqui na sua Rádio Câmara, Vanessa da Mata.

0: O Jardim do Silêncio você ouviu com Mosca, também Lenine, de João Carlos e Juno Barreto, Santana. Você ainda ouviu Vanessa da Mata, do João Gomes e do Liminha, Ainda Bem. 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
2: A Comissão de Constituição e Justiça da Câmara aprovou um projeto que torna obrigatória a inclusão de quadros específicos no orçamento público para detalhar os recursos destinados à primeira infância, ou seja, a crianças de 0 a 6 anos de idade. De acordo com o projeto, os quadros deverão ser anexos à lei orçamentária anual e ao relatório resumido da execução orçamentária e discriminar as despesas em educação, saúde, assistência social e ações intersetoriais que tenham como beneficiárias diretas crianças de até 6 anos e suas famílias. A autora da proposta, a deputada Laura Carneiro, do PSD do Rio de Janeiro, afirma que a criação do quadro Orçamento Criança é mais um passo no sentido de garantir políticas públicas para essa faixa etária.
3: Sem recursos, sem garantia de orçamento, dificilmente as políticas públicas podem ser levadas a cabo. Então, não adianta a gente criar legislação, a gente ter a vontade política, se a gente não tiver os recursos necessários para implementá-las. E a fiscalização dessas políticas se faz através do orçamento. Então, garantir a existência desses recursos, o levantamento desses recursos, os dados, são absolutamente necessários à política de proteção à infância e adolescência brasileiras.
2: A proposta que torna obrigatória a inclusão de quadros específicos no orçamento público para detalhar os recursos destinados à primeira infância ainda precisa ser analisada pelo plenário antes de seguir ao Senado. Da Rádio Câmara, de Brasília, Paula Bittar.
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4: A Comissão de Finanças e Tributação da Câmara aprovou o projeto que aumenta as punições para crimes financeiros que causem prejuízo a fundos previdenciários ou de pensão. As investigações da Polícia Federal relativas ao Banco Master têm apontado investimentos de fundos de servidores públicos estaduais em aplicações do Master em períodos em que elas já eram consideradas de alto risco pelo mercado. O autor da proposta, deputado Wellington Prado, do PSD de Minas Gerais, batizou a proposta de Lei Faria Lima, em uma referência à Avenida de São Paulo, onde estão sediadas várias instituições financeiras. Pelo texto, quem cometer esses crimes estará sujeito a penas de reclusão de 20 a 40 anos. A proposta também define que os crimes serão insuscetíveis de fiança, livramento condicional, anistia, graça e indulto. O relator, deputado Kim Kataguiri, do Missão de São Paulo, recomendou a aprovação do texto, lembrando que a legislação atual prevê penas de 2 a 12 anos para crimes contra o sistema financeiro.
5: O crime cometido por um agente público, aí que deixa de cumprir a sua obrigação para preservar o sistema financeiro e também a ordem econômico-financeira, né? E aí a gente está endurecendo bastante as penas em relação a esse crime e também nós estamos endurecendo as condições de progressão de regime também.
4: A proposta determina que a progressão de regime, que é a transferência para regime menos rigoroso, como semiaberto, será mais dura para os crimes financeiros. Por exemplo, se o réu for primário, terá que cumprir pelo menos 70% da pena para ter direito. O projeto que aumenta a pena de reclusão para quem comete crimes financeiros contra fundos de pensão ainda será analisado pela Comissão de Constituição e Justiça. Depois seguirá para o plenário. Da Rádio Câmara de Brasília, Silvia Minhato.
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0: A inclusão acontece nos pequenos detalhes.
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0: 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Em Brasília, 5h34.
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0: Rayane Castro e Márcia Aragão, você ouviu de Márcia e Rayane, Felicidade é Assim. Antes, Tudo Vale a Pena, ouvimos com Pedro Luiz e Fernanda Abreu, música de Luiz Oliver e Fernanda Abreu. Também Maria Gadu com Leandro Léo, da Gadu, Laranja. E a primeira com Rita Lee, de Carlos Lira, Maria Ninguém.
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5: Bom, sou deputado federal do Partido dos Trabalhadores do Estado do Pará, Hirto Faleiro, e coordenador do núcleo agrário da nossa bancada aqui na Câmara Federal. Nós aprovamos aqui na Câmara, agora vai para o Senado, um projeto muito importante para o que nós chamamos de regulação dos estoques de alimento no Brasil. É um projeto que veio do governo, através da Conab, do Ministério do Desenvolvimento Agrário, e que ele, primeira correção que ele faz é permitir que a Conab compre para os estoques reguladores um valor de 25% além do preço mínimo. Isso vai propiciar aquisição de estoque, mas também, inclusive com emenda de plenário nossa, nós trabalhamos a aprovação de que a venda desse estoque não seja apenas para a grande indústria, como estava na lei. Agora você pode vender, a Conab pode vender para as cooperativas, pode vender para um pequeno supermercado, pode vender uma espécie de venda direto de balcão para os consumidores, né, que vão usar esses produtos. Isso vai impulsionar, vai fomentar e movimentar a economia, e isso vai nos levar a uma maior soberania nacional diante de uma crise climática global ou até de uma especulação de mercado. Então é um projeto muito importante que nós aprovamos aqui.
6: Esse foi o deputado Hirto Faleiro, do PT do Pará. Acompanhe as propostas de seu parlamentar em cd.leg.br/com a palavra.
0: Em Brasília, 5h49.
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7: Continuando no mesmo ritmo.

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1: Uma proposta aprovada pela Comissão de Constituição e Justiça da Câmara regulamenta o exercício profissional da atividade de psicopedagogia em todo o território nacional. De acordo com a proposta, poderão exercer a atividade os titulares de diploma de graduação em psicopedagogia ou aqueles formados em pedagogia, psicologia, fonoaudiologia e licenciaturas que concluírem especialização na área com carga mínima de 600 horas ou 80% da carga prevista no prazo de até 60 meses após a publicação da lei. Também ficam autorizados profissionais com qualquer graduação que tenham concluído especialização em psicopedagogia de no mínimo 360 horas antes da publicação da norma, além de pessoas que comprovarem atuação na área por pelo menos um ano, desde que obtenham graduação ou especialização em até 5 anos. Diplomas estrangeiros revalidados também serão aceitos. O texto assegura ainda que profissionais que já ocupam cargos ou funções de psicopedagogo em instituições públicas ou privadas poderão continuar exercendo suas atividades. Tanto os cursos de graduação em psicopedagogia quanto as especializações com carga mínima de 600 horas devem contar com estágio prático supervisionado como requisito para o exercício profissional. A regra, porém, não valerá para estudantes que já estiverem matriculados antes da entrada em vigor da lei. O texto aprovado detalha as funções do psicopedagogo em diferentes contextos. Em instituições educacionais, o profissional poderá atuar no enfrentamento de problemas de aprendizagem, colaborar com a formulação de políticas e orientações pedagógicas, apoiar processos de inclusão de estudantes com deficiência ou dificuldades de aprendizagem e desenvolver ações preventivas. Em ambientes clínicos, consultórios e hospitais, caberá ao psicopedagogo realizar diagnóstico de dificuldades de aprendizagem, intervir e acompanhar indivíduos com essas dificuldades, aplicar métodos e instrumentos específicos, prestar consultoria, elaborar relatórios e orientar cursos e serviços na área. O texto também prevê o encaminhamento a outros profissionais quando necessário. A proposta estabelece ainda que o psicopedagogo deve manter sigilo sobre informações obtidas no exercício da atividade. O compartilhamento de dados só poderá ocorrer com outros profissionais envolvidos no atendimento e igualmente submetidos ao sigilo. O descumprimento dessa regra poderá resultar em sanções civis e penais. Durante a votação, o deputado Patrus Ananias, do PT de Minas Gerais, disse que a psicopedagogia é o encontro da educação com a psicologia.
2: Então, de uma forma amorosa, de uma forma pedagógica, as nossas professoras, os nossos professores, devidamente capacitados na formação da psicopedagogia, podem trabalhar essas duas dimensões da educação, do aprendizado, da abertura do conhecimento para novos horizontes e novas possibilidades, mas também do autoconhecimento da criança, do jovem, voltando para si mesmo, para se melhor conhecer e assim melhor conhecendo, tenham mais consciência para alargar e aprofundar os seus conhecimentos.
1: O projeto que regulamenta o exercício profissional da atividade de psicopedagogia já pode seguir para a análise do Senado, a menos que haja recurso para votação antes pelo plenário da Câmara. Da Rádio Câmara de Brasília, com informações de Paula Bittar, Luciana Vieira.
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1: A
4: A plataforma Contrata Mais Brasil, que reúne ofertas de serviços que podem ser contratados pelo setor público, ampliou os serviços disponíveis para contemplar o empreendedorismo feminino. De acordo com o governo, foram incluídas 34 novas ocupações voltadas a segmentos com alta participação de mulheres. E a plataforma passou a contar com 141 tipos de serviços. São serviços como maquiagem, refeições prontas, animação de festas e confeitaria. A plataforma reúne quase 13 mil MEIs e conta com a adesão de mais de 1.840 órgãos públicos.
3: Você ouviu Minuto da Economia com Silvia Munhato. 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Agora 6:06 em Brasília. 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E continuamos juntos nesse início de noite aqui na Rádio Câmara, trazendo agora para você na nossa programação Bebel Gilberto.

0: Crioulo, você ouviu com a música Samba Sambei. Também ouvimos Ney Matogrosso com Aquarela Carioca, de João Ricardo e Paulinho Mendonça, Sangue Latino. Você ainda ouviu Jubebel Gilberto com a música do Caetano Veloso, Baby.
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0: Seis e 17 em Brasília.
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0: Mônica Salmazo agora chegando para você com a história de Lili Brown na sua Rádio Câmara.

0: Você ouviu Cangote com Céu, antes Martinália de Mombaça e Martinália Pretinhosidade. A primeira com Mônica Salmazo, de Chico Buarque e Edu Lobo, a história de Lily Brown. 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
2: A Comissão de Constituição e Justiça da Câmara aprovou uma proposta que define regras para acompanhar e avaliar gastos com educação nos estados e municípios. O texto aprovado confere um papel central ao Sistema de Informações sobre Orçamentos Públicos em Educação, SIOP, um sistema eletrônico gerido pelo Fundo Nacional de Desenvolvimento da Educação, o FNDE, que coleta, processa e disponibiliza dados sobre receitas e despesas com a educação. O monitoramento da aplicação de recursos na educação será feito por esse sistema, que também será responsável por manter um portal voltado ao cidadão. Estados e municípios deverão publicar no SIOP até 30 dias após o fim de cada bimestre um demonstrativo com as receitas e despesas da educação. Se o relatório não for publicado, o governo federal poderá suspender as transferências voluntárias, com exceção das destinadas à educação, saúde e assistência social. Durante a discussão da proposta na comissão, o deputado Patrus Ananias, do PT de Minas Gerais, ressaltou a necessidade de garantir transparência nos gastos públicos.
3: Esse projeto me tocou muito o coração, porque eu penso que nós vivemos uma época em que nós aqui na Câmara dos Deputados, parlamentares, precisamos mandar um recado claro, passar uma imagem para o povo brasileiro da nossa correção, do nosso rigor, da nossa transparência na aplicação dos recursos públicos, que não podem ser destinados a projetos mirabolantes, a obras inacabadas, mas destinados prioritariamente às políticas públicas que promovem o desenvolvimento do nosso país.
2: O projeto, que define regras para acompanhar e avaliar gastos com educação nos estados e municípios, já pode seguir para análise do Senado, a menos que haja recurso para votação pelo plenário da Câmara. Da Rádio Câmara, de Brasília, Paula Bittar.
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4: Seis e 35 em Brasília. 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
0: Olha, você participa com a gente da nossa programação, simples e fácil. Mande um zap pra gente para o 619-9978-9080. Agora, Arnaldo Antunes com Marisa Monte.

0: Te Ver Feliz, ouvimos aí com Ana Canhas, música dela antes, Sandra de Sá de Cazuza e Frejá, Blues da Piedade. Você também conferiu Arnaldo Antunes com Marisa Monte de Arnaldo, Dadi e Marisa, Peraí e Repara.
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4: Sou Wellington Prado, deputado federal pelo PSD de Minas Gerais, presidente da Comissão de Combate ao Câncer, AVC e Doenças do Coração. A imunoterapia é um método moderno, está demonstrando ser muito eficaz para alguns tipos de câncer, como câncer do pulmão, rim, cabeça e pescoço, cânceres, às vezes, que já estavam num estágio bem avançado. Com a imunoterapia, os pacientes têm um prolongamento significativo de vida e, em muitos casos, inclusive, a remissão. Então, a imunoterapia só estava disponível na rede privada, é muito caro, e agora nós garantimos como um direito dos pacientes do SUS. Inclusive o governo federal está fazendo uma parceria com o Butantan, né, para que a gente possa utilizar a imunoterapia para 40 tipos de câncer. Então, uma grande vitória para os pacientes oncológicos, uma luta da Comissão de Combate ao Câncer, das associações, das entidades, que está se transformando em realidade e com certeza vai ajudar a salvar muitas e muitas vidas.
5: Esse foi o deputado Wellington Prado, do PSD de Minas Gerais. Acompanhe as propostas de seu parlamentar em cd.leg.br/com a palavra.
0: Em Brasília, faltando 10 minutos para as 7.
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1: Brasília, 19 horas.
2: Está no ar a Voz do Brasil. As notícias do governo federal que movimentaram o país no dia de hoje.
3: Boa noite.
1: Boa noite para você que nos acompanha em todo o país.
3: Segunda-feira, 29 de junho de 2026.
1: Vamos ao destaque do dia. Apoio a bons pagadores.
3: Desenrola adimplentes. Permite substituir empréstimos mais caros por financiamentos com juros menores.
1: A iniciativa busca reduzir o peso das parcelas no orçamento, prevenindo o endividamento. Pablo Mundim.
4: A ideia é substituir juros de até 12% por juros no máximo de 1,99% ao mês.
3: E ainda, incentivo também para quem está em dia com o FIES, o Fundo de Financiamento Estudantil.
1: Após se formar, o estudante poderá receber crédito para montar seu próprio negócio.
3: É o FIES empreendedor. Graziele Bezerra.
5: O governo do Brasil estima que em um universo de 500 mil beneficiários adimplentes, exista um público potencial imediato entre 50 mil e 125 mil pessoas.
1: Vamos falar também sobre restituição do imposto de renda.
3: Amanhã será pago o segundo lote a mais de 9 milhões e 500 mil contribuintes.
1: É o maior número de pessoas já beneficiadas de uma só vez.
3: Hoje, na apresentação da Voz do Brasil, eu, Mariana Jungmann e Luciano Seixas.
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3: Trabalhadores informais que têm dívidas, mas que estão com os pagamentos em dia ou com, no máximo, 3 meses de atraso, poderão aderir ao Desenrola Adimplentes.
1: A ideia é dar um alívio no orçamento dessas famílias, que poderão refinanciar seus contratos pagando juros menores, de, no máximo, 1,99% ao mês.
3: O novo Desenrola foi lançado nesta segunda-feira e os interessados já podem aderir ao programa.
4: Organizar as contas, pagar menos juros e evitar que novas dívidas comprometam o orçamento das famílias. É o objetivo das novas medidas anunciadas pelo governo do Brasil para ampliar o acesso ao crédito e incentivar quem mantém os pagamentos em dia. O Desenrola Adimplentes, lançado nesta segunda-feira pelo presidente Lula, amplia o alcance do programa que já ajudou mais de 7 milhões e meio de famílias na reorganização financeira. Agora, o foco passa a ser quem trabalha na informalidade e mantém as contas em dia, mas enfrenta juros elevados no crédito pessoal. A proposta permite substituir empréstimos mais caros por financiamentos com juros de até 1,99% ao mês, reduzindo o peso das parcelas no orçamento e prevenindo o endividamento, destaca o ministro da Fazenda, Dário Dorigan.
6: Esse trabalhador, ele vai poder se reorganizar do ponto de vista financeiro. Ele vai poder, inclusive, se ele quiser, tomar crédito dentro desse mesmo patamar, a 1,99% ao mês, tomar um volume de crédito a mais, desde que a prestação total não passe de 90% do que ele tinha antes.
4: Poderão aderir trabalhadores informais que tenham operações de crédito pessoal de até R$15 mil, com pelo menos 4 parcelas pagas e no máximo 90 dias de atraso. A ideia é substituir juros de até 12% por juros no máximo de 1,99% ao mês, explica o ministro Dorigan.
6: A situação atual do trabalhador informal, que paga taxa de juros de 6% a 12% ao mês, nós estamos dizendo, nós vamos te dar uma nova linha para você extinguir essa taxa de juros e essas condições que hoje você é submetido.
4: O pacote também amplia o uso do FGTS como garantia no crédito consignado privado. A utilização é opcional e vai permitir ao trabalhador formal contratar empréstimos com juros limitados a 1,99% ao mês, reduzindo o custo do crédito e ampliando o acesso a condições mais vantajosas. Segundo o governo, as medidas fortalecem a política de reorganização financeira das famílias brasileiras. A estimativa do Tesouro é aportar cerca de R$ 4 bilhões para atender o novo programa. Reportagem Pablo Mundim.
1: Os participantes do programa ficam com o CPF bloqueado para apostar em jogos online, as chamadas bets, por um período de 6 meses.
3: As informações sobre o Desenrola estão no portal gov.br ou nos bancos oficiais Caixa Econômica e Banco do Brasil.
1: E dentro do programa Desenrola Adimplentes, o governo do Brasil desenvolveu também uma linha de crédito voltada para beneficiários do FIES.
3: Com a novidade, quem mantém as parcelas em dia agora tem um incentivo para abrir ou expandir o próprio negócio com juros mais baixos.
5: O programa FIES Empreendedor é destinado a profissionais graduados que desejam abrir ou expandir seu próprio negócio, contando com linhas de crédito mais acessíveis. Podem aderir aqueles que pagaram em dia as últimas 36 parcelas do programa, sem histórico de renegociação no período. No caso de pessoa física, com limite de financiamento de até R$ 80 mil e prazo máximo de pagamento de 60 meses, incluindo até 6 meses de carência. Para pessoa jurídica, com limite de financiamento de até R$ 180 mil e prazo máximo de pagamento de 96 meses, incluindo até 6 meses de carência. Em uma simulação de empréstimo de R$ 80 mil em 5 anos, por exemplo, o custo total cai de R$ 143 mil para R$ 106 mil, caso o beneficiário seja um estudante do FIES com as contas em dia. Nesse caso, a economia final supera os R$ 37 mil. Segundo o ministro da Fazenda, Dario Durigan, o programa é um estímulo à adimplência.
6: Se ele seguir pagando em dia, ele vai ter uma linha de crédito que vai ser a menor linha de crédito, com a menor taxa de juros que nós temos para o empreendedorismo no país.
5: Ainda de acordo com o ministro Dario Durigan, com taxas de juros de 0,87% ao mês, o programa tem uma das melhores linhas de crédito que cabem no bolso de quem está começando a empreender.
6: O adimplente que seguir pagando em dia vai ter pelo menos 37 mil de benefício e é para esse estudante que está querendo deslanchar no seu primeiro negócio que nós estamos abrindo essa linha, dando um estímulo ao bom pagador do FIES.
5: Para o ministro da Educação, Leonardo Barchini, a linha de crédito dará igualdade de condições aos egressos do ensino superior.
7: Com essa linha de crédito, nós vamos conseguir dar oportunidade a esse jovem para que ele possa, de fato, empreender. Vão dar um retorno para a sociedade igual os jovens do ProUni, do FIES, do Reúne, da expansão, da lei de cotas.
5: O governo do Brasil estima que, em um universo de 500 mil beneficiários adimplentes, exista um público potencial imediato entre 50 mil e 125 mil pessoas. Uma parcela expressiva desse grupo já possui CNPJ ativo, o que demonstra uma demanda real por capital de giro para alavancar seus negócios. Reportagem Graziele Bezerra.
1: E o presidente Lula enviou hoje ao Congresso Nacional projeto de lei complementar que aumenta de forma progressiva o teto de faturamento do MEI, o microempreendedor individual.
3: A meta é chegar a R$ 140 mil até 2028 e permitir a contratação de 2 empregados.
1: Atualmente o teto é de R$ 81 mil por ano. A medida pode beneficiar 13 milhões de microempreendedores individuais registrados.
3: Com o aumento, o governo quer fortalecer os pequenos negócios e incentivar a geração de empregos. Quem comentou foi o presidente Lula.
8: Muito dinheiro na mão de poucos significa pobreza. E quando a gente manda um projeto de lei desse dizendo que pouco dinheiro na mão de muitos é uma distribuição de oportunidade de riqueza. Portanto, eu acho que o Congresso Nacional vai fazer um esforço muito grande, se Deus quiser, e volta a isso o mais rápido possível para que a gente possa favorecer aquelas pessoas que mais precisam de crédito.
1: O ministro do Empreendedorismo, da Microempresa e da Empresa de Pequeno Porte, Paulo Pereira, destacou as medidas para estimular o MEI.
9: Vamos dizer que é um momento histórico, né, para os microempreendedores individuais do Brasil, quase 10 anos sem aumento, de modo que é uma medida que tem um impacto muito grande, presidente, e que se insere num conjunto de medidas que o senhor tem feito para os empreendedores. Então, em primeiro lugar, as linhas de crédito, que o senhor agora está trabalhando, presidente, para que a gente lance um grande parcelamento para os MEIs, para que eles possam regularizar a sua situação, quer dizer, esses 3 milhões que são MEIs e que hoje tem alguma situação de inadimplência, vão poder regularizar a sua situação, e uma série de outras medidas, como a expansão do Contrata Mais Brasil, a linha de crédito que foi apresentada hoje no Desenrola Empreendedores. Então, só para dizer, um dia histórico, mas inserido num conjunto de esforços do senhor pelos empreendedores brasileiros.
3: Para ajudar a conter a alta do preço do petróleo, o governo abriu crédito extraordinário de 550 milhões de reais para apoiar a importação do diesel.
1: A Agência Nacional do Petróleo, Gás Natural e Biocombustíveis será responsável pelo repasse aos produtores.
10: O governo do Brasil abriu um crédito extraordinário de 550 milhões de reais para apoiar a importação de óleo diesel de uso rodoviário. A medida publicada nesta segunda-feira, 29, destina os recursos ao Ministério de Minas e Energia para viabilizar uma política de subvenção operada pela Agência Nacional de Petróleo, Gás Natural e Biocombustíveis, ANP. A iniciativa tem caráter emergencial e temporário e busca reduzir os efeitos da alta dos preços internacionais do petróleo sobre a economia brasileira. A medida foi criada após o aumento da instabilidade no mercado global, provocado pelo agravamento do conflito geopolítico no Oriente Médio. A ANP será responsável pelo repasse da subvenção aos importadores de diesel, com critérios baseados no volume comercializado e na diferença entre o preço de referência e o valor definido para o produto. Como a despesa não estava prevista no orçamento de 2026, o governo precisou abrir o crédito extraordinário para garantir a execução da política. A medida atende os critérios de urgência e imprevisibilidade previstos na Constituição. Claudimário Carvalho, para a Voz do Brasil.
3: Em julho, a bandeira tarifária de energia seguirá amarela, indicando a cobrança de taxa adicional sobre as contas de luz no mês.
1: O anúncio foi feito pela Agência Nacional de Energia Elétrica, ANEEL.
3: Com isso, os consumidores vão pagar um adicional de R$ 1,88 para cada 100 kWh consumidos.
1: A bandeira tarifária está amarela desde abril, em razão das condições menos favoráveis para a geração de energia no país.
3: Em períodos secos, quando a produção das usinas hidrelétricas fica prejudicada e é necessário acionar as termoelétricas, a bandeira pode ficar amarela ou vermelha, patamar 1 ou 2.
1: Isso porque a geração por usinas térmicas é mais cara. Daí a necessidade da taxa adicional sobre o consumo de energia.
3: O pagamento do segundo lote do imposto de renda será feito amanhã, terça-feira.
1: É a maior restituição da história em relação ao número de contribuintes contemplados. Serão beneficiadas mais de 9 milhões e 500 mil pessoas.
11: São 16 bilhões de reais em créditos para 9.585.797 contribuintes. O valor é o mesmo do lote pago anteriormente, o primeiro lote de restituição do Imposto de Renda 2026, em 29 de maio deste ano. Segundo a Receita, os valores devidos da maior parte dos declarantes serão quitados já nos dois primeiros lotes de 2026. Esses pagamentos deverão alcançar cerca de 80% do total estimado de restituições do ano. Se somarmos os dois primeiros lotes do ano, serão contemplados 18 milhões e 300 mil contribuintes, com um valor total de 32 bilhões de reais em restituições. A antecipação dos créditos se deu após processamento de milhões de declarações em pouco tempo, beneficiando tanto os contribuintes com prioridade legal quanto aqueles que aderiram às soluções digitais, como a declaração pré-preenchida e o recebimento da restituição via Pix. O crédito bancário será realizado ao longo desta terça-feira. Cerca de 4 bilhões e meio de reais serão destinados a contribuintes com prioridade legal, como idosos acima de 80 anos, idosos entre 60 e 79 anos, pessoas com deficiência física, mental ou moléstia grave e contribuintes cuja maior fonte de renda seja o magistério. Para saber se a restituição está disponível, basta acessar gov.br/Receita Federal, clicar em Meu Imposto de Renda e depois em Consultar Minha Restituição. O pagamento é feito somente na conta do titular da declaração.
3: Daniele Popov para a Voz do Brasil. Equipes de resgate brasileiras já estão na Venezuela apoiando o país.
1: A Venezuela foi atingida por terremotos na última quarta-feira, deixando mais de 1.700 mortos.
12: Equipes brasileiras chegaram neste sábado e já atuam principalmente no município de Vargas, no estado de La Guaira, uma das regiões mais afetadas pelos terremotos. Até agora, foram enviados 4 voos da Força Aérea Brasileira, que levaram mais de 1 tonelada de medicamentos e insumos para atendimento de emergência. Um hospital de campanha, que já está montado, purificadores de água e equipes de bombeiros, com equipamentos e materiais específicos para ações de apoio a desastres, além de cães farejadores. O porta-voz do Corpo de Bombeiros de Minas Gerais, primeiro-tenente Henrique Barcelos, explica como o trabalho dessas equipes está sendo feito.
13: As ações serão concentradas em áreas com edificações colapsadas, onde as equipes vão realizar buscas técnicas, resgate e localização de vítimas, atendimento pré-hospitalar e integração com as autoridades locais por meio dos organismos internacionais.
12: Os terremotos de magnitude 7,2 e 7,5, seguidos de cerca de 20 réplicas, provocaram desabamentos na capital, Caracas, e outras cidades venezuelanas. As equipes brasileiras também vão trabalhar no reforço a telecomunicações com representantes da Anatel e no transporte e apoio aos desalojados. Reportagem Raquel Mariano.
3: Mais modernidade nas unidades de terapia intensiva, salvando a vida de mais pacientes.
1: O Ministério da Saúde inaugurou a primeira UTI inteligente do SUS no Rio de Janeiro.
3: Entre as novidades, monitoramento mais sofisticado dos pacientes e uso da inteligência artificial para reunir dados e acelerar a tomada de decisões.
1: A iniciativa faz parte do Agora Tem Especialistas.
14: Um passo importante rumo à medicina do futuro. A primeira UTI inteligente do SUS

0: foi inaugurada no Hospital Universitário Clemente Fraga Filho, da Universidade Federal do Rio de Janeiro. A novidade utiliza tecnologias de monitoramento contínuo e inteligência artificial para acompanhar em tempo real a evolução dos pacientes. O sistema reúne automaticamente informações dos monitores, identifica sinais precoces de agravamento e auxilia as equipes médicas na tomada de decisões. Segundo o ministro da Saúde, Alexandre Padilha, a expectativa é aumentar as chances de recuperação dos pacientes.
1: Se observa mais precocemente sinais de piora ou os sinais de melhora, então, com isso, você faz a ação, a medicação, a mudança de conduta mais rápido. Com isso, você salva esse paciente, ele sai mais rápido da UTI. Ele saindo mais rápido da UTI, gira mais o leito da UTI. Você pode trazer outros pacientes para a UTI. Com isso, vai reduzindo o tempo de quem está esperando para a UTI e salva vidas dentro da UTI.
0: A iniciativa faz parte da criação da Rede Nacional de UTIs Inteligentes, que recebeu mais de 180 milhões de reais em investimentos. Nesta primeira etapa, serão 10 leitos inteligentes em 7 hospitais de referência, espalhados pelo país. Depois, o projeto será ampliado para 280 leitos em 14 UTIs. A entrega faz parte do programa Agora Tem Especialistas do Ministério da Saúde, que busca ampliar e qualificar a assistência no SUS. Em pouco mais de um ano, o programa bateu recorde de cirurgias eletivas, quase 15 milhões de procedimentos. O governo federal também tem levado atendimento móvel por meio de carretas, que oferecem exames e atendimento em diversas especialidades, como ressaltou o ministro da Saúde, Alexandre Padilha.
2: Mais de 2.800 municípios brasileiros já tiveram atendimento dessas carretas. Nós vamos chegar a 150 dessas carretas até o final do ano. E 81% dos atendimentos são das mulheres, porque a saúde da mulher é prioridade absoluta. E as carretas têm ajudado muito na saúde da mulher.
0: A estratégia também foi responsável pela inclusão de mais de 1,5 milhão de especialistas no atendimento à rede pública do país. Reportagem Luana Karen.
3: E o Ministério da Saúde incluiu mais uma estratégia para ampliar o acesso a cuidados especializados no Sistema Único de Saúde.
4: A partir de agora, a infectologia foi incluída no programa Agora Tem Especialistas e faz parte da oferta de cuidados integrados.
3: A iniciativa tem como objetivo fortalecer a atenção a pessoas vivendo com HIV e ou com AIDS que demandam avaliação diagnóstica e acompanhamento integrado.
4: Já fazem parte do programa 6 especialidades. São elas: cardiologia, ginecologia, oftalmologia, oncologia, ortopedia e otorrinolaringologia.
3: Os cuidados integram um conjunto de procedimentos que vão desde consultas, exames e tecnologias de cuidado à condução de agravos específicos de rápida resolução.
4: Amanhã, dia 30 de junho, é o último dia da campanha de vacinação contra o HPV.
3: Mesmo após essa data, a vacina vai continuar disponível para imunização de grupos prioritários.
4: A vacina protege contra o papilomavírus humano, responsável por diversos tipos de câncer.
5: O papilomavírus humano, HPV, é a infecção sexualmente transmissível mais comum no mundo. A vacina é segura e fundamental na prevenção de diversos tipos de câncer, como os de colo do útero, vulva, pênis, garganta e pescoço. A advogada Marici Valeta conta que não quer ver o filho correr riscos e o levou para vacinar contra o HPV aos 10 anos de idade.
6: Primeiro que é uma coisa perigosa, né? Que pode levar a outras doenças bastante perigosas. Além da proteção individual, acho que a gente tem que ter em mente esse efeito coletivo, né? Que é de você interromper um pouco esse ciclo.
5: A vacina deve ser tomada antes do início da vida sexual. Ela faz parte da rotina do Calendário Nacional para Crianças e Adolescentes de 9 a 14 anos, que tem direito ao imunizante de graça. Outros grupos também têm esse direito. Pessoas vivendo com HIV, pacientes oncológicos, pessoas transplantadas, usuários de profilaxia para o HIV e vítimas de violência sexual. Éder Gatti, diretor do Departamento do Programa Nacional de Imunizações do Ministério da Saúde, fala sobre a importância dessa imunização.
7: Quando a gente fala de vacinação, a gente está falando de evitar câncer. Casos que teriam um custo enorme no tratamento, e câncer, ele é de alta complexidade. Então a pessoa, quando ela se vacina, ela está contribuindo com a sua proteção e seu bem-estar, mas também ela está dando uma grande contribuição a toda a sociedade brasileira, fazendo ali uma proteção ao Sistema Único de Saúde, garantindo que ele fique mais acessível para outras patologias e outras pessoas.
5: Até amanhã, 30 de junho, quem tem entre 15 e 19 anos também pode se vacinar de graça contra o HPV. Após esse prazo da campanha, o imunizante deve ser adquirido em clínicas particulares. Mas a vacinação gratuita continuará disponível para os grupos prioritários.

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1: Oportunidades. Estudantes indígenas e quilombolas agora têm reserva de vagas para estágios nos órgãos públicos federais.
2: 3% serão destinados aos indígenas e 2% aos quilombolas. As regras já garantem reserva para estudantes negros e para pessoas com deficiência.
3: Para acessar as vagas disponíveis nas cotas, é preciso se autodeclarar como pertencente a algum desses grupos. Isso é feito durante o preenchimento da inscrição. A diretora de Planejamento da Força de Trabalho do Ministério da Gestão, Maria Aparecida Chagas, fala do impacto da iniciativa.
4: É uma forma, né, da administração pública contribuir para a trajetória formativa dessas pessoas, para auxiliar essas pessoas no mundo do trabalho, para auxiliar essas pessoas a entenderem quais são os códigos, a forma de atuação, o que é o trabalho.
3: Marcelo Barbosa, da representação estudantil da Coordenação Nacional de Articulação das Comunidades Negras Rurais Quilombolas, argumenta que ter melhores chances de acessar o estágio é fundamental para esses estudantes.
5: Nós vemos uma realidade em que os estudantes precisam sair dos seus territórios para irem para a cidade para fazerem a universidade. E esse auxílio financeiro das bolsas vai ajudar na permanência desses estudantes.
3: Braulina, do povo Baniuá, faz doutorado na Universidade de Brasília e comemorou a reserva de vagas em estágios como uma oportunidade de melhoria profissional para parentes de todas as etnias indígenas.
6: Para que a gente tenha mais parentes qualificados na sua área e que tenham parentes com experiência no estágio e em outros lugares. É o primeiro passo de muito sonho que vem e estamos muito felizes.
3: Cerca de 16 mil estudantes fazem estágios na administração pública federal. As oportunidades são para nível médio, ensino técnico, graduação e pós-graduação. Cada órgão divulga os estágios que oferece e tem até o início de setembro deste ano para se adaptar às novas regras de reserva de vagas. Reportagem Carlos Oliveira.
1: Jovens que completam 18 anos em 2026 têm até amanhã, dia 30, para fazer o alistamento militar obrigatório.
2: Quem perder o prazo poderá pagar multa e enfrentar restrições, como impedimento para tirar passaporte, assumir cargo público e participar de concursos.
1: A expectativa é que mais de 1 milhão de jovens participem do processo em todo o país.
2: O procedimento pode ser feito pela internet, no site alistamento.eb.mil.br ou em uma junta do Serviço Militar.
1: E essas foram as notícias do Governo do Brasil.
2: Uma realização da Secretaria de Comunicação Social da Presidência da República.
1: Com produção da empresa Brasil de Comunicação.
2: Fique agora com as notícias do Poder Judiciário e do Congresso Nacional. Boa noite.
1: Uma boa noite e até amanhã.
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9: Supremo Tribunal Federal lança edital para receber proposta sobre a modernização do sistema de justiça. STJ decide que é ilegal a busca na casa do suspeito de um crime baseada apenas no relato de outros réus. Ministério Público Eleitoral aciona governador do Amapá por promoção pessoal na fachada da Secretaria de Educação. Boa noite, eu sou o Arthur Filho. O Supremo Tribunal Federal lançou o edital para receber propostas sobre a modernização do sistema de justiça. Os interessados podem enviar manifestações institucionais sem caráter pessoal, que deverão ser apresentadas por meio de formulário eletrônico até 15 de agosto. Fernanda Porto.
10: As contribuições serão analisadas pelo Grupo de Estudos para a Modernização do Sistema de Justiça, instituído pelo presidente do Supremo Tribunal Federal, o ministro Edson Fachin. As sugestões deverão tratar de temas como simplificação processual, redução da litigiosidade, transformação digital, governança da inteligência artificial, modernização das carreiras e da gestão judiciária, fortalecimento da integridade institucional, transparência pública, proteção dos direitos fundamentais e promoção de maior estabilidade jurídica

0: para o desenvolvimento econômico e social do país. O edital completo pode ser acessado no portal stf.jus.br.
1: Polícia não pode entrar em casa de pessoa suspeita de um crime apenas porque outros suspeitos a acusaram. Para o STJ, esse tipo de informação por si só não é suficiente para justificar a entrada no imóvel. Fátima Uchoa.
2: Um homem foi acusado de tráfico de drogas e condenado juntamente com outras duas pessoas. Pela denúncia durante a abordagem policial, os outros dois réus o apontaram como fornecedor das drogas. Também informaram o endereço dele aos agentes, que foram ao local para realizar o flagrante. O Tribunal de Justiça de Goiás considerou a busca domiciliar legítima, mas a quinta turma do STJ reconheceu a ilegalidade dessa busca e das provas obtidas, e com isso absolveu o réu. Segundo o relator ministro Ribeiro Dantas, o ingresso dos policiais no imóvel deveria ter sido precedido de justa causa que amparasse o flagrante, de mandado judicial ou de consentimento comprovado do morador.
1: Ouvir a população para melhorar os serviços prestados. Esse é o papel da consulta pública realizada pela Justiça do Trabalho. Foram mais de 2.400 participações registradas. Mila Amaral.
3: A pesquisa aconteceu de 25 de maio a 5 de junho em todo o país e ouviu as opiniões e sugestões da população de fóruns e de tribunais trabalhistas. Entre as principais demandas, reduzir processos pendentes e julgar processos com mais de 2 anos foram sugeridos na pesquisa. Além disso, 15% dos participantes concordam que a Justiça do Trabalho deve incentivar a conciliação como forma de resolver conflitos trabalhistas. Os dados coletados também vão servir como base para definir as metas nacionais do Judiciário Trabalhista para 2027.
1: Ministério Público Eleitoral aciona governador do Amapá por promoção pessoal na fachada da Secretaria de Educação. O órgão pede a retirada imediata dos banners com agradecimentos ao gestor sob pena de aplicação de multa diária de R$50 mil. Vanessa Pereira.
4: Na ação apresentada para a Justiça Eleitoral, o MP aponta a prática de propaganda eleitoral antecipada para o governador Clécio Luiz. De acordo com a apuração, foram espalhados 7 banners com mensagens de agradecimento ao político dentro do prédio da Secretaria de Estado de Educação, em Macapá. A instalação da publicidade no prédio público viola o princípio da impessoalidade, já que não possui caráter educativo nem de orientação social. Além da retirada imediata das peças sob pena de multa diária de R$50 mil, o MP eleitoral pede também que a justiça reconheça a ilegalidade das condutas.
1: 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A você, uma ótima noite.
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7: Eu sou Paula Groba.
8: E eu sou Ricardo Nakaoka.
7: E estes são os destaques de hoje do Jornal do Senado, que começa agora.
8: Após aprovação do Congresso, Receita Federal divulga a primeira lista de devedores contumazes.
7: Senadora quer esclarecimentos sobre impactos da crise do BRB e do Banco Master.
8: Senado analisa estatuto para garantir direitos da população em situação de rua.
7: Boa noite.
8: Boa noite.
7: Nem todo contribuinte com dívidas é considerado devedor contumaz. Essa classificação vale para empresas que acumulam débitos tributários de forma recorrente e como estratégia de negócio.
8: A Receita Federal divulgou a primeira lista com esses contribuintes, prevista no Código de Defesa do Contribuinte, aprovado pelo Senado no início do ano. O primeiro setor a ter os nomes publicados foi o de fumo e tabaco. Mais detalhes com o repórter Douglas Castilho.
9: A lei define como devedor contumaz aquele que acumula dívidas tributárias de forma reiterada, sem justificativa e em valores relevantes. O objetivo é combater a inadimplência estruturada, que é quando as empresas utilizam as chamadas

0: as técnicas de planejamento tributário agressivo para burlar o fisco sem violar os regulamentos mais severos, reduzir a concorrência desleal, já que as empresas devedoras conseguem praticar preços mais baixos no mercado, e aumentar a transparência fiscal. Quando da aprovação do projeto que deu origem à lei, o relator senador Efraim Filho, do PL da Paraíba, fez questão de ressaltar que não é qualquer prática que se encaixa no conceito de dívida quanto mais, definido de forma bastante objetiva.
1: Separar a contumácia da inadimplência, ou seja, o devedor quanto mais é quem faz da sonegação seu modelo de negócio. Jamais uma empresa que está no mercado formal, que gera empregos, que paga também seus impostos, por ter um momento de crise, um período de inadimplência periódico, temporário, ela não se enquadrará de nenhuma forma nesse conceito de quanto mais.
0: O senador Isauci Lucas, do PL do Distrito Federal, relembrou que a publicação da lista é apenas uma das medidas dentro do que se chama Código de Defesa do Contribuinte.
2: Além da questão do devedor quanto mais, ele de fato inclui, no sentido de respeitar a expectativa dos contribuintes, reduzir realmente a litigiosidade, usando inclusive formas alternativas de resolução de conflitos, facilitar o cumprimento das obrigações, reprimir a evasão, fraude, etc., presumir de boa fé do contribuinte.
0: Antes de incluir qualquer empresa na lista, a Receita deve fazer notificação prévia e conceder 30 dias para regularização ou defesa. Segundo a entidade, novas listas deverão ser apresentadas em julho.
3: O senador astronauta Marcos Pontes, do PL de São Paulo, defendeu investimentos em ciência, tecnologia e infraestrutura para fortalecer a capacidade do Brasil de desenvolver vacinas e responder a futuras emergências sanitárias. Segundo ele, o país precisa adotar uma cultura de prevenção, com um orçamento contínuo para pesquisa, formação de profissionais e manutenção de estruturas estratégicas para reduzir a dependência de outros países em situações de crise. O financiamento da produção de vacinas nacionais foi tema de uma audiência pública na Comissão de Ciência e Tecnologia.
4: O parlamentar também defendeu o acesso da população a informações científicas de qualidade sobre vacinação. Na opinião dele, ninguém deve ser obrigado a se vacinar, mas o conhecimento é fundamental para que as pessoas tomem decisões conscientes e contribuam para a proteção coletiva em momentos de emergência sanitária.
5: Vejo muitas ideias erradas com relação à vacina. Se me perguntar assim, você é a favor a obrigar as pessoas a tomar vacina? Não, sou a favor de obrigar ninguém a nada. Existem efeitos colaterais? Existem. Então tem que ser muito claro com relação a isso. Mostrar quais são os efeitos colaterais e a pessoa decide se toma ou não aquela vacina. E eu acredito que uma informação bem feita de ciência para as pessoas vão decidir pelo correto, que é tomar a vacina.
3: E a lei que ampliou as ações de combate ao mosquito transmissor da dengue, zika e chikungunya completa 10 anos.
4: Sancionada em junho de 2016, a norma autorizou medidas como mutirões de limpeza, campanhas educativas e visitas a imóveis. A proposta foi debatida e aprovada pelo Senado durante uma das maiores crises sanitárias da década. A reportagem é de Yasmin Rodrigues.
6: Em vigor desde 27 de junho de 2016, a lei que ampliou as ações de combate ao mosquito transmissor da dengue, zika e chikungunya completa 10 anos. Com participação dos senadores, o texto foi debatido em meio à emergência sanitária provocada pelo avanço dessas doenças. Na votação da proposta, o senador Humberto Costa, do PT de Pernambuco, que atuou como relator da medida, destacou a importância de fortalecer a vigilância.
7: Sem dúvida, esse é o problema de saúde pública mais crítico, não somente do Brasil, mas hoje em termos mundiais. Então, acho que deve ser um esforço de toda a sociedade nesse momento. Eu que já tive a oportunidade de ser ministro da Saúde, que tenho um projeto de lei com esse mesmo conteúdo, eu creio que é uma decisão correta. Como acho também que o Congresso estará inteiramente aberto e suscetível a garantir os recursos orçamentários necessários para que o combate ao Aedes aegypti se faça da melhor maneira possível.
6: A legislação autorizou a União, estados e municípios a adotarem medidas excepcionais e também trouxe mudanças importantes no amparo social às famílias afetadas pelo surto de zika. 10 anos depois, a legislação segue como base para ações emergenciais de vigilância em saúde e é considerada um marco na resposta institucional à crise sanitária de 2016.
3: O secretário de Economia do Distrito Federal deve ser convidado a explicar na Comissão de Assuntos Econômicos os impactos da crise envolvendo o BRB e o Banco Master.
4: O pedido é da senadora Damares Alves, que quer esclarecimentos sobre as garantias oferecidas pelo GDF e os possíveis reflexos nas contas públicas. Repórter Marcela Cunha.
8: O secretário de Economia do Distrito Federal, Valdivino José de Oliveira, deve comparecer à Comissão de Assuntos Econômicos para falar sobre os impactos da crise envolvendo o BRB e o Banco Master nas contas públicas do Distrito Federal. O pedido foi feito pela senadora Damares Alves, do Republicanos do Distrito Federal, que afirmou que parte das dúvidas levantadas pelos senadores depende de explicações do governo distrital.
9: Há garantias que o GDF está dando para esse grande acordo aí, essa grande reconstrução, reestruturação do banco, que nós temos que ouvir o secretário de Economia do DF.
8: O requerimento cita dúvidas sobre garantias oferecidas pelo governo local, uso de ativos públicos, compromissos assumidos pelo GDF e possíveis reflexos fiscais, orçamentários e patrimoniais do acordo homologado pelo Supremo Tribunal Federal. Damares quer saber se a operação pode afetar a capacidade de investimento do Distrito Federal, a execução de políticas públicas, concursos, nomeações e as contas das próximas administrações.
3: O Ministério da Saúde criou uma política nacional para adaptar o atendimento do SUS à realidade da população em situação de rua.
4: O tema também é acompanhado pelo Senado, que analisa um projeto para criar o Estatuto da População em Situação de Rua. Repórter Henrique Nascimento.
10: O SUS terá novas diretrizes para atender pessoas em situação de rua. O Ministério da Saúde instituiu uma política nacional para ampliar o acesso dessa população à atenção básica. Para quem vive essa realidade, o acesso ao cuidado pode fazer diferença no momento em que vínculos familiares, emprego e moradia já foram perdidos. Rogério Barba passou anos em situação de rua e hoje ajuda no acolhimento de outras pessoas em Brasília.
11: E aí eu me envolvi com o álcool. Eu conheci o crack em 1989 e o crack fez, apesar de eu não ter parente, eu tinha muitos amigos bons. Só que o crack fez, e o álcool fez eu perder os vínculos.
10: O tema também é discutido no Senado. Um projeto quer criar o Estatuto da População em Situação de Rua e prevê direitos básicos como acesso à alimentação gratuita, água potável, itens de higiene e banheiros públicos. Autor da proposta, o senador Randolfe Rodrigues, do PT do Amapá, defende que o poder público atue tanto no acolhimento quanto no combate à violência contra quem vive nas ruas.
12: O poder público tem que tomar as medidas necessárias para dar guarida e para acolher as pessoas de rua e, ao mesmo tempo, criminalizar aqueles que detestam pobres, aqueles que ofendem e atacam os pobres.
10: O projeto que cria o Estatuto da População em Situação de Rua está em análise na Comissão de Constituição e Justiça.
4: Com edição de Paula Groba e trabalhos técnicos de João Lira, o Jornal do Senado fica por aqui. Acompanhe agora as notícias da Câmara dos Deputados. Boa noite.
3: Boa noite e até amanhã.
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14: Comissão aprova novas regras para blindagem de teto solar de veículos.
15: Deputados determinam a apresentação de antecedente criminal de noivos.
14: Proposta autoriza auxílio para contenção de agressor de mulher em voo.
15: Projeto em análise define ações integradas para evitar quedas de idosos.
14: Boa noite. Avança na Câmara projeto que cria uma política integrada para prevenir quedas de pessoas idosas. Quem tem as informações é a repórter Sofia Peçanha.
16: As quedas estão entre as 10 condições de saúde que mais levam à incapacidade funcional, segundo o estudo longitudinal da saúde dos idosos brasileiros. Visando a saúde e o bem-estar da pessoa idosa, a Comissão de Saúde aprovou o projeto que cria a Política Nacional de Prevenção de Quedas entre Pessoas Idosas. O principal objetivo é reduzir o número de quedas, suas consequências físicas, psicológicas e emocionais, além de promover o envelhecimento ativo e saudável da população idosa. Um dos autores da proposta, o deputado Luiz Couto, do PT da Paraíba, salientou que, atualmente, o Brasil não possui uma política nacional voltada para a prevenção de quedas. E com isso, a nova política visa atender essa demanda, proporcionando diretrizes e cooperação intersetorial nas áreas de saúde, assistência social, urbanismo e transporte, por exemplo. O projeto propõe ações amplas, como programas de exercícios físicos específicos que fortalecem o equilíbrio e a mobilidade, melhorias na infraestrutura urbana e nos ambientes residenciais, campanhas educativas sobre a importância da prevenção de quedas e a capacitação de profissionais de saúde e cuidadores. O deputado Alan Garcês, do PP do Maranhão, relator na comissão, ressaltou que a proposta não apenas reforça uma questão de saúde pública no Brasil e no mundo, mas também reduz os impactos financeiros para o sistema de saúde.
17: Pois se trata de inovação legislativa necessária e essencial para as pessoas idosas. Além do mais, medidas preventivas de saúde sempre economizam recursos financeiros ao Estado, pois ao evitar a queda haverá certamente redução dos gastos de recursos públicos com cirurgias e procedimentos médicos invasivos.
16: Agora, o projeto que cria a Política Nacional de Prevenção de Quedas entre Pessoas Idosas será analisado pelas Comissões de Finanças e Tributação e Constituição e Justiça. Da Rádio Câmara de Brasília, Sofia Peçanha.
13: Previdência.
18: Câmara analisa a proposta de aposentadoria para policial com invalidez permanente. O repórter José Carlos Oliveira nos conta mais detalhes.
19: A Câmara dos Deputados analisa o projeto de lei que define casos específicos de invalidez permanente que deverão garantir aposentadoria ou pagamento de seguro a profissionais de segurança pública que sofrerem acidentes em serviço. Entre as hipóteses que impedem o exercício da atividade estão cegueira, paraplegia, tetraplegia e amputação de braço ou perna. A aposentadoria ou seguro seriam válidos para policiais federais, civis, militares e penais, bombeiros militares e guardas municipais. A proposta partiu do deputado Bibo Nunes, do PL do Rio Grande do Sul, e foi aprovada na Comissão de Relações Exteriores, onde o relator, deputado Sargento Faur, do Paraná, incluiu os policiais legislativos entre os beneficiados. A intenção, segundo Faur, é proteger todos os operadores da segurança pública.
20: Importante para dar uma segurança jurídico-financeira para policiais, operadores de segurança pública, né, que arriscam diariamente suas vidas em acompanhamentos táticos, em confrontos, e eles precisam de uma segurança tanto para o policial que sofrer sequelas graves, como principalmente para familiares, né, que porventura perdem os seus entes aí em confronto.
19: A proposta de casos específicos para a aposentadoria de policial com invalidez permanente ainda será analisada nas comissões de segurança pública, de previdência, de finanças e tributação e de Constituição e Justiça. Da Rádio Câmara de Brasília, José Carlos Oliveira.
13: Segurança Pública.
14: Câmara aprova que a ANAC requisite auxílio para deter agressor de mulher durante voo. A repórter Mônica Tati explica a proposta.
21: A ANAC, a Agência Nacional de Aviação Civil, poderá ser autorizada a requisitar força policial para deter agressor de mulher em aviões. O projeto foi aprovado em todas as comissões da Câmara e está sendo apreciado agora pelo Senado Federal. A legislação já prevê que a ANAC adote medidas necessárias para a segurança de pessoas e bens no transporte aéreo. No entanto, a proposta amplia as competências legais da agência no caso específico de agressão contra as mulheres. A relatora na Comissão de Viação e Transportes, a deputada Rosana Valle, do PL de São Paulo, explica que a proposta é importante para garantir mais clareza à lei e permitir que situações de assédio não se tornem mais graves.
22: Dentro de um avião não há para onde a vítima ir. É um ambiente fechado, um ambiente com alta vulnerabilidade. Portanto, o projeto garante uma resposta rápida, um respaldo legal para conter qualquer situação de violência, especialmente contra as mulheres. E por que destacar a proteção da mulher? Porque casos de assédio e agressão em transporte público, por exemplo, ainda acontecem de maneira costumeira e uma posição de vulnerabilidade para a mulher.
21: Rosana Valle acrescenta que o projeto não cria novas punições, mas garante a intervenção rápida, a proteção da vítima e a segurança dos passageiros e da tripulação. O projeto que autoriza a ANAC a requisitar força policial para deter agressor de mulher em aviões aguarda a votação no Senado. Se for aprovado, segue para a sanção presidencial. Da Rádio Câmara de Brasília, Mônica Tati.
13: Meio Ambiente.
18: Comissões da Câmara analisam projeto que obriga unidades de conservação a garantirem o acesso a idosos, pessoas com deficiência ou com mobilidade reduzida. Quem traz os detalhes é a repórter

0: Repórter Júlia Lopes.
1: Com o objetivo de facilitar o acesso a todos em unidades de conservação da natureza, como parques e florestas nacionais, a Comissão de Meio Ambiente e Desenvolvimento Sustentável da Câmara dos Deputados aprovou o projeto que obriga esses espaços a adotarem medidas de acessibilidade para pessoas com deficiência, com mobilidade reduzida ou idosos. Entre as medidas previstas estão a instalação de rampas, corrimão, trilhas adaptadas, sinalização adequada, transporte interno e também a formação de pessoal capacitado. O texto também determina a criação do plano de acessibilidade, que deverá ser elaborado pelo órgão gestor da unidade de conservação com a especificação das estruturas e adaptações a serem implementadas, os prazos de instalação e a identificação de eventuais incompatibilidades entre o plano de manejo e a implementação das medidas de acessibilidade e inclusão. O relator da proposta, deputado Chico Alencar, do PSOL do Rio de Janeiro, defendeu que o projeto se adequa à realidade das unidades de conservação e explicou como se dará a sua implementação.
2: Estabelecendo, inclusive, um prazo de 180 dias para essa adequação dessas unidades à presença, participação dessas pessoas que tenham essas limitações. É interessante que a gente estabeleceu também etapas para essa implementação, a fim de que a lei desça do papel para a vida real, seja de fato efetivada.
1: Atualmente, segundo o Instituto Chico Mendes de Conservação da Biodiversidade, órgão responsável por fiscalizar e gerir as unidades de conservação federais, o Parque Nacional da Chapada dos Veadeiros, o Parque Nacional da Tijuca, o Parque Nacional Marinho de Fernando de Noronha e o Parque Nacional do Iguaçu são alguns dos locais que já contam com adaptações para receber visitantes com mobilidade reduzida. A exclusão ou limitação de acesso a esses ambientes compromete não apenas a Lei Brasileira de Inclusão da Pessoa com Deficiência, como também contraria a função socioambiental dos espaços naturais. O novo texto introduziu a terminologia usada pela legislação ambiental e de acessibilidade e segue agora para análise na Comissão de Finanças e Tributação. Da Rádio Câmara de Brasília, Júlia Lopes.
3: Comissões. Câmara analisa projetos para restringir fogos de artifício e exigir informação de ruído nas embalagens. A repórter Daniele Lessa nos conta como estão as propostas.
4: Alguns estados e municípios já regulamentaram o uso de fogos de artifício. No estado de São Paulo, uma lei de 2021 proibiu a queima, a soltura e o comércio de fogos de estampido. Já na cidade do Rio de Janeiro, a Câmara Municipal também aprovou norma que restringe fogos com poluição sonora acima de um limite de decibéis. No Congresso, existem vários projetos de lei em tramitação para criar uma regra federal. Na Câmara, um dos textos mais avançados é uma proposta que reúne uma série de projetos e está pronta para entrar na pauta da Comissão de Constituição e Justiça. A ideia central é impedir fogos de grande estampido, como resume o relator, deputado Valdemar Oliveira, do Avante de Pernambuco.
5: Ele não quer proibir os fogos de artifício, apenas aqueles de grande estampido que causem mal, né, que façam uma grande poluição sonora, principalmente aos autistas, aos idosos, aos enfermos, às crianças, às gestantes.
4: Outro projeto quer obrigar que embalagens e, quando possível, que os próprios artefatos informem o nível de ruído em decibéis. Hoje a proposta aguarda aparecer na Comissão de Indústria, Comércio e Serviços. E o autor, deputado Bruno Gannen, do Podemos de São Paulo, argumenta que a padronização pode dar mais eficácia às regras.
6: Hoje está regionalizado, né? Alguns estados evoluíram, outros não nesse tema. E o que a gente quer é que o Brasil como um todo entenda o quanto fogos de estampido ele é prejudicial para os animais. E isso acaba significando mortes, acidentes. Tem registros de animais que, por total desespero com fogos de estampido, provocaram acidentes fatais de trânsito.
4: Enquanto para muitos os fogos de artifício fazem parte da tradição de festas populares, viradas de ano e comemorações esportivas, para outras pessoas o barulho pode causar sofrimento, estresse e até acidentes, especialmente entre crianças, idosos, pessoas com autismo e animais. O debate sobre como equilibrar celebração e bem-estar tem ganhado espaço entre os parlamentares. Da Rádio Câmara de Brasília, Daniele Lessa.
0: Transportes.
7: Comissão aprova regras para blindagem de teto solar de veículos. Saiba mais informações na reportagem de Maria Neves.
8: A Comissão de Segurança Pública da Câmara dos Deputados aprovou o projeto do deputado Flávio Nogueira, do PT do Piauí, que estabelece regras para blindagem de tetos solares em veículos. Pelo texto, a blindagem deve ocorrer obrigatoriamente com uma peça única e fixa. O teto não poderá ter mecanismo de abertura ou deslizamento. O objetivo da medida é evitar pontos de vulnerabilidade na estrutura do automóvel. O nível de proteção balística do teto também deverá ser o mesmo das outras partes do veículo. Como explica o relator, deputado General Pazuello, do PL do Rio de Janeiro, a proposta ainda exige a troca dos vidros do veículo sempre que houver danos na blindagem.
9: Uma das coisas do projeto é proibir a reutilização a partir apenas da parte da recuperação estética dos vidros. Não é mais blindado, perde o grau de blindagem. A outra é com relação à normatização da blindagem do teto solar. Então, o teto solar às vezes não vem blindado e às vezes fazem uma blindagem com diferença de capacidade de proteção. Essa norma ela garante que o teto solar blindado deva seguir a mesma blindagem do restante da viatura. E que, por orientações técnicas, esse teto seja fixo, não seja móvel. Tenha lá a luminosidade, tenha a transparência, mas ele é fixo.
8: O texto aprovado também autoriza a blindagem parcial de veículos, tanto para uso particular quanto oficial. Essa modalidade permite proteger apenas partes da carroceria ou dos vidros e pode ter custo menor. Nesse caso, o documento do carro deverá informar quais partes estão protegidas. A blindagem de veículos no Brasil é controlada principalmente pelo Exército. Dentre as normas de segurança previstas, está a exigência de que o nível de proteção balística seja uniforme em todas as partes do automóvel. O Código de Trânsito Brasileiro, por sua vez, determina que, no caso de blindagem, o poder público não pode exigir documento ou autorização adicional para registro ou licenciamento no órgão de trânsito. Antes da Comissão de Segurança Pública, o projeto foi rejeitado na Comissão de Viação e Transportes. Agora ele segue para a Comissão de Constituição e Justiça e ainda terá de ser votado pelo plenário. Da Rádio Câmara de Brasília, Maria Neves.
0: Desenvolvimento Regional.
3: Comissão aprova projeto que cria estruturas municipais para ajuda em desastres. A reportagem é de Luiz Cláudio Canuto.
10: A Comissão de Integração Nacional e Desenvolvimento Regional aprovou o projeto de lei que estabelece a criação, pelos municípios, de estruturas específicas para lidar com situações de emergência e desastres. Pela proposta, os centros de operações seriam implementados com apoio do Estado e conforme o grau de risco de cada localidade. O texto aprovado é a versão do relator, deputado Benes Leocádio, do União do Rio Grande do Norte, ao projeto do deputado Júlio Lopes, do PP do Rio de Janeiro, que foi apresentado em 2024. O deputado acredita que a medida reduz as consequências na vida das famílias.
11: A grande maioria dos municípios do país já tem suas comissões de defesa civil, já tem suas estruturas nas suas diversas secretarias e estrutura de políticas públicas em cada território local, mas essa intenção do Centro de Operações de Cidade é reunir nessa estrutura todas as condições que já disponham em cada município e aí sirva de instrumento para agilizar, junto aos demais órgãos, a Comissão de Defesa Civil Nacional, dentro do Ministério da Integração, a questão da burocracia existente no tocante à decretação de estado de calamidade pública para facilitar a liberação de recursos. E eu acho que esse centro de operações facilita muito mais como um arregimentador de soluções que venham realmente dar resposta com a maior brevidade possível.
10: Desde 2012, motivado por enchentes e secas na primeira década do século XXI, o então governo Lula sancionou uma lei com a Política Nacional de Proteção e Defesa Civil. Segundo o texto, os municípios deveriam coordenar as ações com estados e a União. Os municípios deveriam articular, além das ações, o levantamento da identificação dos riscos de desastres nas regiões geográficas e grandes bacias hidrográficas do país. Esses levantamentos, que originariam os planos, deveriam estar prontos nos primeiros 18 meses após a publicação da lei e atualizados a cada 3 anos. O relator do projeto aprovado na Câmara propôs que a instalação e a manutenção dos centros de operação sejam realizados com apoio dos estados e orientados conforme o nível de risco de cada município. A proposta ainda vai ser analisada pela Comissão de Constituição e Justiça antes de seguir para o Senado. Da Rádio Câmara de Brasília, Luiz Cláudio Canuto.
0: Justiça.
7: Câmara aprova a obrigação para noivos apresentarem antecedentes criminais. A repórter Silvia Munhato tem mais detalhes.
12: A Comissão de Constituição e Justiça da Câmara aprovou o projeto que inclui a certidão de antecedentes criminais e a certidão judicial civil e criminal como documentos obrigatórios na habilitação para o casamento. O relator, deputado Capitão Alberto Neto, do PL do Amazonas, explicou que a existência de antecedentes não vai impedir o casamento, mas diz que é importante para a mulher ter mais informações diante do total de feminicídios no país.
13: Imagina, se ele tem um passado de violência contra a mulher vai decidir se vai querer casar ou não, sabendo daquela informação. Não vai impedir, mas vai ser obrigatório ele apresentar esses documentos, assim como ele apresenta na hora do concurso público, ele vai apresentar também na hora de casar.
12: O texto aprovado prevê que ambos os noivos deverão ter ciência do conteúdo das certidões. O projeto que prevê a apresentação de certidão de antecedentes criminais e a certidão judicial civil e criminal na habilitação para casamentos deve seguir agora para o Senado. Da Rádio Câmara de Brasília, Silvio Minhato.
3: Termina agora o Jornal Câmara dos Deputados, produzido pela Rádio Câmara, com trabalhos técnicos de Wellington Teles e a apresentação de Luciana Vieira e Val Monteiro. Boa noite.
7: Boa noite. Você fica agora com as notícias do Tribunal de Contas da União.
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14: O Tribunal de Contas da União avaliou o programa Agora Tem Especialistas, do Ministério da Saúde. A iniciativa busca ampliar o acesso da população a consultas, exames e cirurgias com especialistas pelo SUS, o Sistema Único de Saúde. O principal ponto analisado foi a estrutura para reduzir a espera por consultas, exames e outros atendimentos. A auditoria apontou que falta integração e eficiência nos sistemas de tecnologia que deveriam gerenciar as filas e os recursos da política. Em 2025, o programa não conseguiu manter o desempenho dos anos anteriores na realização de cirurgias. Uma das razões é a falta de monitoramento, que impede que as informações sejam acompanhadas de forma adequada. O tribunal fez recomendações ao Ministério da Saúde para aprimorar a gestão do programa. 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
0: 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Boa noite.

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1: No calendário católico existe uma celebração chamada Solenidade dos Santos Pedro e Paulo. Essa festa litúrgica, ela existe para lembrar o martírio dos apóstolos em Roma. É neste dia que o Papa entrega aos novos bispos e arcebispos o símbolo de seus cargos, o pálio. Na tradição da Igreja Ortodoxa e nas igrejas católicas orientais, 29 de junho marca o fim do jejum dos apóstolos. Esse jejum começa na segunda-feira depois do Pentecostes, e nesse dia geralmente acontece uma vigília. Olha, São Pedro, que na verdade se chamava Simão e nasceu em Betsaida, na Galiléia, era filho de Jonas, e Jonas era um pescador. Simão também era pescador. Simão, que depois virou Pedro, quis conhecer Jesus. Jesus tornou ele discípulo e trocou o nome de Simão para Pedro. Pedro, que era pescador de peixes, tornou pescador de homens. Quem é cristão sabe disso tudo. E por esse motivo, 29 de junho é o dia do pescador. E é dia de São Pedro também. A pesca é uma das profissões mais antigas e é uma das profissões que merecem mais respeito no mundo. O pescador acorda cedinho, tem uma sensibilidade imensa, entende de lua, de maré, tem noção de localização no tempo e no espaço, é capaz de levar a jangada até bastante longe e voltar no lugar certinho. Estou falando dos jangadeiros, né? Podia ter falado dos pescadores de barco e tal, mas eu preferi exemplificar com os jangadeiros, que são os mais primários em sua atividade e talvez representem a excelência dessa profissão. Dia do pescador. E para lembrar jangadas e para lembrar pesca, para lembrar as jangadas cearenses, você vai ouvir As Velas do Mucuripe. Mucuripe fica em Fortaleza, né? Homens que saem no início da manhã para pescar e deixam suas mulheres. A música fala disso. Você vai ouvir de Belchior e Fagner, Mucuripe.

0: Você ouviu Mucuripe, música de autoria de Belchior e Fagner, na voz de Fagner. A música foi essa porque 29 de junho é Dia do Pescador. A música do dia volta amanhã.
1: Agora 8:06 em Brasília.
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1: Muito bem, Zé Carlos Andrade, de volta te acompanhando aqui nesta noite de segunda-feira com a programação de Marlon Ribas e trabalhos técnicos de Antônio Araújo. A gente traz Kid Abelha agora.

0: Cássia Eller de Fabão, você ouviu música do Mosca, Nada Vai Mudar Isto Também? Eu Contra a Noite, você ouviu com Kid Abelha, de Jorge Israel e Paula Toller. 8:16 em Brasília.
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0: E agora aqui na Rádio Câmara, a gente traz para você Zé Ricardo.

0: Herbert Viana, você conferiu aí uns dias antes, Rita Lee, Ovelha Negra. Também ouvimos Zé Ricardo, dele e Thalma de Freitas, Beijo do Olhar. 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
0: Oito e 32 em Brasília.
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0: Sempre com o melhor da música brasileira para você em 96,9 MHz, aqui na Rádio Câmara, chegando o Criolo.

0: Ouvimos Roberta Campos com a música de Lô Borges e Márcio Borges, Quem Sabe Isso Quer Dizer Amor. Também música você ouviu, Quantas Vidas Você Tem. Você também ouviu Silvia Machete, do Walter Franco, Me Deixe Mudo. E a primeira com Criolo, Não Existe Amor em SP.
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5: A participação feminina em espaços de poder é essencial para assegurar representatividade e diversidade nas decisões políticas. O desafio, no entanto, não termina com as eleições. Os obstáculos enfrentados pelas mulheres nas casas legislativas são numerosos e persistentes. Esse cenário é uma das principais áreas de interesse do Observatório Nacional da Mulher na Política. Dar voz e poder a essas mulheres contribui para moldar um futuro mais igualitário para todos. Os painéis de atuação parlamentar das mulheres na Câmara dos Deputados foram desenvolvidos para cruzar bases de dados e têm como objetivo principal investigar a participação das parlamentares na Casa. Esses painéis permitem a análise de diversas dimensões, como legislatura, tipo de órgão legislativo, partido político, raça e cor. Mais do que apenas dados, eles fornecem caminhos que apontam para um futuro mais justo. 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
0: Em Brasília, 8h49.
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0: E agora chegando para você nesta noite de segunda-feira aqui na Rádio Câmara, Martinália, com a música do Caetano Veloso, Pé do Meu Samba.

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